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0: Olá, amigos. Quem fala aqui é Franli. Quero dizer o seguinte: para você ter êxito na fé, você precisa ter fé. Se você não tiver fé, você não vai ter êxito. Saiba de uma coisa, que um dos melhores remédios, melhor antibiótico, é a fé. Você quer que dê certo sua fé? Se concentre, levante a mão para cima, se encoste em qualquer, numa parede, em qualquer coisa, e peça a Deus aquilo que lhe interessa. E tenha fé. Se você fizer isso, vai dar certo, vai dar certo. Quem está falando aqui é Franli. Essa oração foi feita aqui na sede da Rede Rádio Verde Campos, com todos os funcionários daqui da rádio. Todos nós fizemos com fé, pedindo para que você tenha saúde, nossos ouvintes, nossos queridos amigos. Então, só quero lhe dizer para você, tenha fé e reze conosco esse Pai Nosso.
1: Pai Nosso que estais nos céus, santificado seja o vosso nome. Venha a nós o vosso reino, seja feita a vossa vontade, assim na terra como no céu. O pão nosso de cada dia nos dai hoje, perdoai as nossas ofensas, assim como nós perdoamos a quem nos tem ofendido. E não nos deixeis cair em tentação, mas livrai-nos do mal. Amém. Ave Maria, cheia de graça, o Senhor é convosco. Bendita sois vós entre as mulheres. Bendito é o fruto do vosso ventre, Jesus. Santa Maria, Mãe de Deus, rogai por nós, pecadores, agora e na hora de nossa morte. Amém.
2: Esse Pai Nosso e Ave Maria é um oferecimento da família da Rede de Rádio Verdes Campos SAT e suas afiliadas. Para todas as pessoas que estão nesse momento passando por situação difícil nos hospitais, com a Covid ou com outras doenças. E também para todas as famílias que estão sofrendo porque perderam seus entes queridos. Rogamos a Deus que Ele console cada coração sofredor nesse momento tão difícil nas nossas vidas. A família da Rede de Rádio Verdes Campos SAT e suas afiliadas têm a certeza que juntos vamos passar por tudo isso e sair do outro lado mais forte.
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0: Deus quer que você viva uma história de poder nesse tempo. Faça a diferença, querida. Aleluia.
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0: Prazo para solicitar o transporte para as eleições. As eleições terminam agora segunda-feira, dia 14. Casos de sarampo no Brasil chegam a 35. Defesa Civil alerta para riscos com chuvas fortes em São Paulo. Prédio em construção desabra sob casa. Chegada de turistas estrangeiros de avião cresce 12% no Brasil. Moradores de favelas e periferias de Teresina pedem aí, podem participar aí da seleção para vagas de trabalho nessa terça de 15. Homem encontrado morto com marca de tiro em estrada no interior do Piauí. Motorista é preso transportando drogas em van de passageiros em Santa Inês. Quadrilha especializada furtou itens de 10 cargos em um único veículo em Fortaleza, aponta investigação. Cuidadora de idosos encontra carteira na rua e devolve ao dono.
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0: tá ligado em todo o Brasil através do canal 365 e também através do nosso aplicativo GF Play. As informações, olha, o prazo para solicitar transporte para as eleições termina nessa segunda-feira, dia 14. Transporte especial individual integra aí o programa da Justiça Eleitoral. Pedro Lacerda.
1: Termina nesta segunda-feira o prazo para solicitar o transporte especial individual do programa Seu Voto Importa, da Justiça Eleitoral. O benefício é destinado a eleitoras e eleitores com deficiência ou mobilidade reduzida, categoria que inclui também idosos, gestantes, lactantes, pessoas com crianças de colo e pessoas obesas, ou sempre que a condição dificultar o deslocamento até a sessão eleitoral. O programa também contempla moradores de territórios indígenas, quilombolas e outras comunidades tradicionais. A iniciativa foi criada pelo Tribunal Superior Eleitoral com o objetivo de garantir condições iguais de acesso ao voto e reduzir as barreiras que afastam essas pessoas das urnas. O serviço vale para quem não tem meios próprios de locomoção. Nesses casos, a Justiça Eleitoral pode oferecer transporte de ida e volta entre a residência e o local de votação, incluindo a presença de um acompanhante quando esse apoio for indispensável. Candidatos, partidos, federações e coligações estão proibidos de oferecer qualquer tipo de transporte a eleitores no dia da votação. A regra também não substitui a obrigação do poder público de garantir transporte coletivo, gratuito, urbano e intermunicipal na data da eleição. As distâncias variam conforme o grupo atendido. Para indígenas, quilombolas e demais comunidades tradicionais, o transporte é garantido mesmo fora dos limites do município. Já para os moradores de áreas rurais, o serviço vale dentro do próprio município quando a distância do local de votação for de pelo menos 2 quilômetros. O pedido pode ser feito pelo próprio eleitor, por curador, apoiador ou procurador, presencialmente no cartório eleitoral ou por outro canal indicado pelo Tribunal Regional Eleitoral, que é obrigado a manter ao menos uma opção não presencial. Na avaliação de cada pedido serão considerados o grau de limitação da pessoa, a distância até a sessão e a existência de transporte público acessível na região. Da Rádio Nacional em Brasília, Pedro Lacerda.
0: Obrigado então, Pedro Lacerda.
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0: Olha só, em agosto o preço da cesta básica teve redução de 25 capitais. O menor valor foi registrado em Aracaju, R$570. Reportagem Gésio Passos.
3: O valor da cesta básica está menor em 25 das 27 capitais no mês de agosto, como mostra a Pesquisa Nacional da Cesta Básica de Alimentos, divulgada nesta quinta-feira pela Conab, a Companhia Nacional de Abastecimento, e pelo DIEESE, o Departamento Intersindical de Estatística e Estudos Socioeconômicos. Apenas Maceió e São Luís registraram alta. O café em pó e o tomate sofreram redução de preços em mais de 80% das capitais do país. Também no mês passado, o valor do feijão carioca diminuiu em 19 das 22 capitais em que o grão integra a composição da cesta, com destaque em Goiânia, com queda de 15%. Já a batata teve queda superior a 14% nas capitais das regiões Centro-Oeste, Sudeste e Sul. Em Brasília, por exemplo, a redução foi de pouco mais de 34%. Os açúcares cristal e refinado também diminuíram de valores em 16 capitais. A pesquisa indica um aumento dos preços do arroz agulhinha e do leite integral em 23 capitais. O arroz teve alta superior a 6% em Brasília e Porto Alegre. Já o leite aumentou mais de 7% em João Pessoa, Campo Grande e Teresina. O maior valor registrado em agosto para a cesta básica foi em São Paulo, R$900. O menor valor foi de R$570 em Aracaju. Nos últimos 12 meses, a cesta básica teve aumento em 25 capitais. Brasília teve redução de 0,64%, enquanto Goiânia apresentou a maior alta de 7,5%. da Rádio Nacional em Brasília, Gésio Passos.
0: 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Olha só, 5 estados estão em alerta para síndrome respiratória aguda grave. Informação é do boletim Infogripe da Fundação Oswaldo Cruz. Cristiane Ribeiro.
2: Rio de Janeiro, Goiás, Maranhão, Mato Grosso e Mato Grosso do Sul. Estes são os estados que estão em de alerta, risco ou alto risco na incidência da síndrome respiratória aguda grave. Entre as 27 capitais, Boa Vista, Cuiabá e Porto Alegre são as que apresentam crescimento nos casos da doença na humana. As informações são do Infogripe, da Fundação Oswaldo Cruz, referentes à semana de 30 de agosto a 5 de setembro último. A edição do boletim divulgada nesta quinta-feira aponta, no entanto, que no cenário nacional não há sinais de alta nos registros da síndrome nas últimas 6 semanas. A análise vale também para as crianças e adolescentes de 2 a 14 anos. Segundo os pesquisadores do Infogripe, a estabilização dos casos da síndrome respiratória aguda grave nas crianças pequenas está associada à queda nos casos por VCR, o vírus sincicial respiratório, principal causador da bronquiolite e da pneumonia. Já entre as demais faixas etárias, a queda nos casos da síndrome é atribuída à diminuição das hospitalizações por influenza. Ainda de acordo com o Infogripe, nas 4 últimas semanas epidemiológicas, a maioria ou 48% dos casos positivos da síndrome respiratória foi atribuída ao rinovírus, causador dos resfriados comuns. Apenas 2,4% dos casos foram de Covid-19. De janeiro à primeira semana de setembro deste ano, foram notificados quase 148 mil casos da síndrome. O rinovírus foi responsável pela maioria dos registros, 31%. A incidência da doença apresenta impacto mais elevado nas crianças até 2 anos, mas em termos de mortalidade, ocorre o inverso, com a população a partir de 65 anos sendo a mais atingida. O boletim mostra que neste ano, cerca de 6.500 pessoas morreram pela doença. Da Rádio Nacional no Rio de Janeiro, Cristiane Ribeiro.
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0: Vivo via satélite para todo o Brasil. Enquanto na região Nordeste o clima seco impera, na região Sul do país, alerta vermelho aí, ciclone extratropical. Tempestades também deve atingir também São Paulo e Mato Grosso do Sul. O Samuel Gauri.
5: Um ciclone extratropical deve se formar na noite desta sexta-feira, 11 de setembro, entre o nordeste do Rio Grande do Sul e o Oceano Atlântico. A informação é do INMET, Instituto Nacional de Meteorologia. O cenário favorece a ocorrência de granizo no noroeste gaúcho, em Santa Catarina, no Paraná, em Mato Grosso do Sul e em São Paulo. Também há a possibilidade de tornados, principalmente em áreas do Paraná, de Santa Catarina e do noroeste do Rio Grande do Sul. Para essas áreas, há aviso vermelho de grande perigo para tempestades até o final da noite desta sexta-feira. Nas outras áreas do sul e em partes do Mato Grosso do Sul, São Paulo, Minas Gerais e Rio de Janeiro, há aviso laranja de perigo para temporais. No Amazonas, há aviso amarelo de perigo potencial para chuvas intensas. No litoral do Nordeste, ocorrem pancadas de chuva isoladas. Já no Mato Piba, que abrange áreas do Maranhão, Tocantins, Piauí e Bahia, o tempo segue predominantemente seco e quente. Nessa região, há aviso amarelo de perigo potencial para baixa umidade até o fim desta noite. Já no sábado, de acordo com o INMET, o ciclone extratropical se desloca em direção ao oceano e deve atingir intensidade máxima. No sul, o tempo continua instável, principalmente no Paraná, com pancadas de chuva e trovoadas. Há aviso amarelo de perigo potencial para tempestades em parte do estado. No sudeste, há previsão de chuva em São Paulo, no centro-sul de Minas Gerais e no Rio de Janeiro. Essas áreas também estão sob aviso amarelo para tempestades. No centro-oeste, a chuva se concentra principalmente em Mato Grosso do Sul e em partes do Mato Grosso. No Distrito Federal e no centro-norte de Goiás, o sábado será de sol e poucas nuvens. Em Brasília, a máxima chega aos 32 graus. No nordeste, pode chover no litoral, enquanto o interior terá sol e calor intenso. Teresina pode chegar a 39 graus. E no norte, há previsão de chuva principalmente no Acre, em Rondônia e no Amazonas. Manaus e Porto Velho podem registrar 37 graus. Da Rádio Nacional em Brasília, Ousama El Gauri.
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0: 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Informações: um adolescente de 17 anos morre aí após atirar contra policiais e ser baleado em confronto no Piauí. Um adolescente de 17 anos, identificado como Luiz Guilherme, morreu após trocar tiros com os policiais e ser baleado durante o confronto na madrugada deste domingo, dia 13, em Luiz Correia, no litoral do Piauí. Segundo a Polícia Militar, ele e outro homem atiraram contra uma equipe durante uma abordagem. Fugiram também para uma área de mata e voltaram a disparar contra os agentes durante as buscas. Segundo informações do 24º Batalhão da Polícia Militar, uma equipe policial abordou os indivíduos e sacaram uma arma de fogo e efetuaram dois disparos contra os policiais. Após os tiros, dois correram em direção à região de mata próxima à chamada Rua da Lama. Segundo a PM, o local foi alvo de operações contra o tráfico de drogas e o crime organizado. Durante as buscas, os policiais localizaram novamente os dois suspeitos. De acordo com a Polícia Militar, eles receberam ordem de parada, mas efetuaram vários disparos contra os agentes. Os policiais revidaram e Luiz Guilherme foi baleado. Outro suspeito conseguiu fugir correndo pela mata e, segundo a PM, continuou atirando para trás. Ele não foi localizado. Quando os policiais chegaram até Guilherme, ele ainda estava vivo. Os agentes prestaram socorro e levaram o adolescente para um hospital em Parnaíba, mas ele não resistiu aos ferimentos. Segundo a PM, os disparos atingiram o tórax e o braço esquerdo. O médico que atendeu o adolescente constatou a morte. Ao lado do adolescente, os policiais encontraram um revólver com 6 munições, 5 deflagradas e uma das intactas. Moradores de favelas e periferias de Teresina podem participar da seleção para vagas de trabalho nesta terça-feira, dia 15. Moradores de favelas e periferias de Teresina poderão participar de um balcão de oportunidades de emprego nesta terça-feira, dia 15, no Complexo Cultural dos Diários, localizado na rua Álvaro Mendes, número 14.000, número 1456, no centro da capital. A iniciativa é da Central Única das Favelas, a CUFA, que busca aí selecionar pessoas interessadas em atuar no mercado de microsseguros. Para participar é necessário ter 18 anos ou mais e ensino fundamental. Não é exigida experiência anterior. Segundo a CUFA, selecionados para as vagas de trabalho terão acesso à formação paga pela seguradora Favela Seguros, preparação para a certificação profissional exigida para atuação como corretor e acompanhamento durante o processo de desenvolvimento da atividade. Quando investimos na capital de um morador para que ele possa construir uma nova trajetória profissional em seu território, estamos também aí fortalecendo a economia local e contribuindo para tornar o seguro mais acessível e presente nas favelas e periferias, afirmou aí Geraldo Coelho, líder de relações institucionais da Favela Seguro. Vamos a mais informações. Um homem encontrado morto com marca de tiro em estrada no interior do Piauí. Um homem identificado como Francisco de Souza, de 49 anos, foi encontrado morto em uma estrada que dá acesso ao povoado Coco dos Gamas, na zona rural de Amarante, cidade a cerca de 170 quilômetros da capital Teresina. Segundo a Polícia Militar, o corpo da vítima tinha ferimentos a tiro. A terceira companhia do 18º Batalhão de Polícia Militar informou que moradores da região avistaram o corpo por volta das 20 horas e que não se sabe qual a dinâmica do crime. Nenhum suspeito havia sido identificado. O Instituto Médico Legal e a perícia criminal estiveram no local para realizar os procedimentos necessários à investigação e também à remoção do corpo. A Polícia Civil é responsável por investigar o caso. E em São Luís, a Polícia Civil procura suspeito de estuprar adolescente de 17 anos dentro de casa. A Polícia Civil do Maranhão está à procura de um homem suspeito de estuprar uma adolescente de 17 anos dentro de casa onde ela mora, no bairro Anjo da Guarda, em São Luís. O crime aconteceu na manhã do dia 1º de setembro. A vítima se preparava para ir à escola quando foi amarrada e violentada. Segundo a Polícia Civil, a Delegacia de Proteção à Criança e ao Adolescente instaurou um inquérito e realiza diligências para localizar e prender o suspeito do crime. De acordo com a família do adolescente, a jovem estava sozinha no imóvel quando o homem entrou na residência. A mãe havia saído pouco antes para trabalhar. Ainda segundo os familiares, o criminoso teria pulado o muro da casa e surpreendido a jovem aí por volta das 6h30 da manhã. Durante a ação, ele teria usado uma extensão elétrica para amarrá-la e em seguida cometido o estupro. Antes de fugir, o homem também teria levado o celular da adolescente. O caso foi comunicado à polícia ainda no mesmo dia. A vítima passou por exame de corpo de delito após o registro da ocorrência. A família afirma que conseguiu rastrear o celular levado pelo criminoso. A localização do aparelho teria apontado aí para uma área de vegetação próxima à residência do homem apontado como autor do crime. Ainda de acordo com os familiares, o suspeito já era conhecido na região. Testemunhas também teriam relatado que ele havia sido visto outras vezes nas proximidades da casa da vítima. O nome do suspeito não foi divulgado pela Polícia Civil e a corporação informou ainda que, por se tratar de uma investigação envolvendo um adolescente, portanto de um crime contra a menor de idade, o procedimento segue em sigilo. Outras informações não são divulgadas nesse momento para não comprometer o andamento das investigações. 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
0: E um adolescente morre após ser levada para abrigo municipal em Buriticupu. Uma adolescente identificada como Maria Isis Dama França, de 13 anos, morreu após ser levada para um abrigo administrado pelo município de Buriticupu, a 415 quilômetros da capital São Luís. A Polícia Civil investiga o caso. Segundo a mãe da adolescente, Larissa Minis Damas, de 27 anos, o conselho tutelar levou a criança com a ajuda da polícia após denúncias de vizinhos sobre possíveis maus-tratos. Larissa então nega as acusações. A mãe de Larissa morreu em agosto de 2025, e ela passou a cuidar dos irmãos mais novos e dos filhos no povoado Ferro Velho do município. Todo eram 6 crianças e adolescentes, um rapaz de 17 anos com deficiência visual, um adolescente de 14 anos, um adolescente de 13 anos, um menino de 5 anos e 2 bebês, um de 1 ano e 6 meses e o outro de 2 anos. Na casa também mora uma idosa com mais de 80 anos. Segundo Larissa, após denúncias de uma viatura da polícia e um carro do Conselho Tutelar foram até a residência para retirar as crianças. Ela afirma que um dos policiais a ameaçou com uma arma. Um dos policiais me ameaçou porque ele pegou a criança da minha mão que estava amamentando. Como mãe, eu fui para cima dele para tomar o bebê, porque estava chorando, e falou para mim que se eu não saísse de perto, iria resolver a situação de outra forma e já foi pegando a arma, disse ela. Três crianças e os três adolescentes foram levados para um abrigo do município de Buriticupu. Segundo Larissa, Maria Isis morreu cerca de um mês após ser levada para a unidade. Maria Isis era filha de Larissa, assim como um menino de 5 anos e o bebê de 1 ano e 6 meses. Larissa afirma que antes de morrer, a filha contou que havia sofrido uma queda dentro do abrigo. Em nota, o Conselho Tutelar de Buriticupu informou que as crianças foram retiradas da casa por causa de diversas violações de direitos, entre elas agressões físicas e situação de negligência. Segundo o Conselho, a medida foi adotada mediante ordem judicial. O órgão afirmou que ainda não houve qualquer ação ou omissão, negligência ou responsabilidade por parte dos integrantes da rede de proteção, direitos legais e assistenciais foram adotados. O Conselho Tutelar informou também que houve internação hospitalar, emissão de atestado de óbito e remoção do corpo para Imperatriz, onde foram realizados os exames periciais necessários.
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3: Muito bom dia, agora são 6:02.
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3: Bom dia. Peço licença para entrar na sua casa e saudar com carinho. Bênção vovô, bênção vovó. Que essa bênção me traga felicidade e que traga também para você, porque com fé, com água e os produtos GF8 salvam vidas e podem salvar a minha e a sua também. Eu sou Emanuel Lucas, chegando com as principais notícias, com credibilidade, responsabilidade e compromisso com a verdade. Falo direto da rede de rádios Verdes Campusati, para todo o Brasil e para o mundo via internet. Está no ar o Jornal Verdes Campos, primeira edição, na rádio do vovô, da vovó, na rádio do amigo caminhoneiro e de todos os meus irmãos camponeses.
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0: Olá, muito bom dia. Estamos começando mais uma edição do seu Jornal Verdes Campos, primeira edição nesta manhã de segunda-feira, dia 14 de setembro de 2026. São exatamente 6 horas e 4 minutos. Eu sou Emanuel Lucas e quero permissão para entrar na sua casa, no seu carro, no seu caminhão, dentro do seu ônibus, para que eu possa levar a melhor informação de tudo que está acontecendo no Brasil e no mundo até você. E vamos aos destaques de hoje.
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0: Chuvas fortes deixam ao menos 8 mortos na Grande São Paulo. SUS vacina mais de 1 milhão de crianças com a pneumovinte. E acumulou de novo, a Mega Sena acumula para 95 milhões de reais. No estado do Piauí, alerta de baixa umidade, IMET emite alerta para mais de 200 municípios e prevê máximas de até 40 graus na capital. No Maranhão, jovem que morreu após aguardar transferência teve alterações nos pulmões e o coração dele aumentou, segundo a família. E no Ceará, homem é preso em flagrante por suspeita de tentar estuprar uma menina de 6 anos na capital. Estas e outras informações a partir de agora no seu Jornal Verdes Campos, primeira edição. 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Quer mandar o seu alô, o seu recado, a sua denúncia? A linha está liberada para você no nosso WhatsApp no 86994475082. 86994475082. Esse é o Jornal Verdes Campos, primeira edição, que está começando agora.
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0: Abraçando aos nossos amigos ouvintes nesta manhã de segunda-feira, você amigo, irmão agricultor, irmão caminhoneiro, você motorista de ônibus, de aplicativo, de táxi, você que está se preparando para mais um dia aí de serviço, então mais uma semana, né, de serviço, começando aí a semana, estamos aí já quase na metade do mês de setembro, tá passando rápido, né, daqui a pouco 2027 já tá batendo na nossa porta e a gente nem vai perceber, né? Abraçando a você, amigo, que está ligado na nossa programação através das nossas afiliadas espalhadas por todo o Brasil, pela TV Verdes Campos, canal 123, para mais de 60 milhões de telespectadores, também pelo canal 365, mais de 20 milhões de ouvintes, você que nos acompanha também através do aplicativo GF Play, pelo nosso canal no YouTube, estamos ao vivo para toda a rede mundial de computadores e também a você que nos acompanha, nos segue através das redes sociais, seja o Facebook, Instagram ou TikTok, é o grupo de comunicação Verdes Campos, multiplataforma, para você não perder nada da melhor programação e informação do Brasil. 6:13, vamos iniciar aqui o nosso noticiário falando aí da tragédia, né, do que aconteceu aí em São Paulo, né, uma chuva que torrencial que atingiu aí o estado de São Paulo, cidade de São Paulo, e que causou aí uma tragédia, né, um prédio acabou desabando e pelas informações que chegaram aqui da nossa redação, subiu aí para 6 o número de mortos por conta desse desabamento. As fortes chuvas que atingiram o estado de São Paulo desde quinta-feira até o último sábado deixaram ao menos 8 pessoas mortas e uma desaparecida, além de queda de árvores, alagamento e também outras ocorrências. Na capital, como eu já mencionei, um prédio em construção desabou sobre casas vizinhas na madrugada do sábado, dia 12, na rua Tequeci, na Penha. Os bombeiros localizaram todas as vítimas. Uma criança e um homem sobreviveram. 3 mulheres, sendo uma gestante, e 2 homens e uma criança perderam suas vidas. Segundo o governo do estado de São Paulo, uma pessoa morava na casa de uma família da Bolívia, né? É, na verdade, morava nessa casa, né, que desabou aí, que foi atingida por esse prédio em construção, uma família proveniente da Bolívia. 5 das pessoas que morreram eram bolivianas e uma paraguaia. E os corpos vão ser levados para sepultamento no país vizinho. Ainda nas as casas, né, ainda no dia da ocorrência, as casas do entorno foram vistoriadas e 3 foram aí interditadas pela Defesa Civil do município. A construção que cedeu era um prédio residencial de 12 andares que estava embargado desde 2021. Segundo a prefeitura, ainda naquele ano, o município ingressou com uma ação judicial para a demolição, de uma construção irregular no local. Após diversas ações fiscalizatórias da subprefeitura da Penha, a ordem de interdição e multas aplicadas chegaram ao montante de R$119 mil. Em 2022, a empresa apresentou um novo projeto que foi autorizado com a demolição da estrutura antiga. Segundo a prefeitura, em fevereiro de 2024, uma fiscalização foi realizada e um laudo foi assinado por uma servidora da subprefeitura, afirmando que a demolição havia sido realizada. A situação ainda está em investigação pela Controladoria Geral do município e a servidora foi afastada de suas funções por 30 dias para não prejudicar as investigações. Apurações preliminares apontam que a demolição exigida pela prefeitura para a construção do novo prédio não foi cumprida. O governo do estado informou que a polícia investigou o ocorrido e que um dos sócios da construtora New Home foi preso na manhã de ontem. É. E outra ocorrência na cidade de Jandira, na região metropolitana da capital, 3 pessoas foram levadas por uma enxurrada. Na noite da última sexta-feira, uma mulher foi encontrada já sem vida. Um homem foi encontrado neste domingo e o outro segue desaparecido. Os bombeiros concentram as buscas em um piscinão na cidade de Carapicuíba, que faz divisa com a cidade de Jandira. Ainda na região metropolitana, em Vargem Grande Paulista, houve também a queda de um muro, a queda de uma barreira e também deslizamentos e um deslocamento de rochas. E uma residência que teve a parede de um cômodo atingida sem comprometimento estrutural. O morador não sofreu ferimentos. E outras cidades próximas, como Cotia, Osasco, Mogi das Cruzes e Itapecerica da Serra, também tiveram registro de alagamentos e também quedas de árvores. E desde a meia-noite de sábado até as 7:30 de ontem, da manhã, a Defesa Civil emitiu 21 alertas por SMS e 4 alertas por Cell Broadcast em razão das condições meteorológicas. Seis horas e 17 minutos, não perca o seu compromisso, trazendo agora as informações direto aí da nossa central de jornalismo aí de São João dos Patos, no estado do Maranhão. Alô, bom dia!
1: Ok, então, muito bom dia, bom trabalho. E agora vamos com informações aqui da Central de Jornalismo de São João dos Patos. Hoje, segunda-feira, dia 14 de setembro. Atleta de Imperatriz é convocado para representar o Brasil nos Jogos Sul-Americanos. O atleta de Imperatriz, Wellington Silva Moraes, foi convocado para representar a seleção brasileira de atletismo nos Jogos Sul-Americanos Santa Fé 2026, que serão realizados na Argentina entre os dias 12 e 26 agora de setembro. As provas de atletismo estão previstas para ocorrer de 22 a 25 de setembro. Wellington vai disputar o arremesso do peso e chega à competição internacional, ocupando atualmente a 17ª posição no ranking mundial da modalidade. A convocação coloca mais uma vez o nome de Imperatriz em uma competição de alto nível do atletismo internacional.

0: atleta foi convocado para representar a seleção brasileira nos Jogos Olímpicos de Paris, na França. Agora, 2 anos depois, ele volta a integrar a equipe brasileira em uma competição internacional e terá novamente a oportunidade de competir com atletas de diferentes países da América do Sul. Natural de Imperatriz, aqui no interior do Maranhão, Wellington destaca o significado da convocação para sua trajetória. A participação na competição representa não apenas a oportunidade de defender a seleção brasileira, mas também de levar o nome da cidade e do estado para uma disputa internacional. Olha, nos Jogos Sul-Americanos, o Wellington terá pela frente mais um desafio no arremesso do peso e buscará representar o Brasil na disputa que reúne atletas de diferentes países da América do Sul. Essas são as informações de momento aqui da Central de Jornalismo de São João dos Patos. E eu volto à bancada do Jornal Verdes Campos, primeira edição.
1: Valeu, Messias. Muito obrigado aí pela sua participação, trazendo informações direto da nossa Central de Jornalismo de São João dos Patos, no estado do Maranhão. Um abraço aqui para o Zé Oliveira e também para a dona Luciana. Alô, Sérgio Lima, bom dia.
2: Bom dia, Manuel Luca, bom dia a todos os ouvintes da Rádio Seu Folha Linha, que é o Sérgio Lima, flamenguista. Manuel, ano passado eu falei pra você, você duvidou de mim, você vai falar de novo, hoje eu vou falar de novo, Manuel, nós vamos ser campeão de novo, Manuel. Não sabia, Manuel?
1: Tá caminhando pra isso, né?
2: Mandar um bom dia pro meu amigo Patrício, e desde aqui essa segunda-feira, como a semana toda, que nosso Deus Todo-Poderoso possa abençoar nós todo mundo, com muita saúde, muita paz e muita alegria, e um bom dia pra dona Lourdes, pra dona Alda. E só, meu amigo, tenha um bom dia, abençoado pelo nosso Deus Todo-Poderoso.
1: É, nós já estamos aí na 27ª rodada, o Flamengo voltou à liderança, ontem a gente transmitiu o jogo entre Flamengo e Corinthians, o Flamengo que ganhou aí, passou por um aperto, né? O Corinthians fez jogo duro, mas o Flamengo conseguiu aí arrancar a vitória e voltou à liderança. O Palmeiras só ficou na liderança de sábado, na verdade, sábado para domingo, né? Até antes do jogo, e o Flamengo voltou para a liderança, mas tem que... O Flamengo tem que tomar a tendência, né? Porque em novembro teremos aí o grande confronto entre Palmeiras e Flamengo, a final antecipada, né? Que vai acontecer na 36ª rodada, o jogo que vai acontecer no Allianz Parque. O Flamengo que no primeiro turno tomou 3-0 do Palmeiras em pleno Maracanã, a gente também transmitiu esse jogo. E em novembro vamos também transmitir esse jogo, né? Porque, claro, Palmeiras e Flamengo lutando aí pela liderança ponto a ponto, então vai ser disputado até o final. Mas não custa nada, né? O Braga acreditar de que é possível o Flamengo conseguir aí o bicampeonato aí do Campeonato Brasileiro. Alô, meu amigo Braga em Agricolândia, bom dia.
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1: 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Aí, boas vendas pra você, meu amigo. 6h23, trazendo agora informações sobre saúde, porque mais de 1 milhão de crianças menores de 5 anos foram vacinadas com a pneumovinte pelo Sistema Único de Saúde, o SUS, desde junho deste ano, né? Quando se iniciou a Estratégia Nacional de Vacinação. A vacinação é a principal forma de prevenir as doenças graves, né, de caráter pneumocócicas. O anúncio foi feito na última sexta-feira pelo ministro da Saúde, Alexandre Padilha, durante a visita a serviços de saúde em Montes Claros, cidade de Minas Gerais. Incorporada ao Calendário Nacional de Vacinação de 2026, a vacina protege contra 20 sorotipos da bactéria Streptococcus pneumoniae, é,

0: ampliando a proteção contra doenças pneumocócicas como a pneumonia e também a meningite. O Ministério da Saúde informou que com a incorporação da Pneumo 20 pelo SUS, a Pneumo 10 será substituída gradualmente no esquema infantil, né? E a ampliação da cobertura está contribuindo para reduzir internações, complicações e mortes, especialmente na primeira infância, que é o período em que as crianças estão entre os grupos mais vulneráveis. Segundo o Ministério da Saúde, entre 2023 e 2025, o Brasil registrou 4.600 casos de meningite pneumocócica e mais de 1.400 mortes pela doença, com uma taxa de letalidade de 30%. Entre crianças menores de 5 anos, foram registrados 589 casos e 187 óbitos no período. Seis horas e 24 minutos, trazendo aqui mais informações para você, mas antes, abraçando aqui a Eva GF8 em Água Branca. 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Alô Jackson, em Coroatá, no estado do Maranhão. Muito obrigado pelo carinho da sua audiência. 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Alô, vovó Lúcia, bom dia.
1: Bom dia, bom dia, bom dia a todos. Que Deus abençoe todos nós. Uma segunda-feira abençoada para nós todos. E coloco meu nome na oração do Pai Nosso, meu querido.
0: Então tá aí, a vovó Lúcia que ainda tá deitada, dá pra perceber aí na voz dela que ainda tá curtindo aquela pricinha de segunda-feira. 6h26, trazendo agora as informações direto da nossa central de jornalismo aí de Coelho Neto, no estado do Maranhão. Alô, bom dia!
2: Olá, Emanuel Lucas, bom dia para você, bom dia para nossa audiência em todo o Brasil. Aqui Milton Vieira falando diretamente da Central de Jornalismo do Sistema Verdes Campos de Comunicação de Coelho Neto, no Maranhão. Olha, a Guarda Municipal de Caxias conduziu um homem ao primeiro distrito policial na tarde da última sexta-feira, dia 11, após uma abordagem no bairro Eugênio Coutinho. Segundo a Guarda Municipal, o suspeito trafegava em uma motocicleta Yamaha YBR-125 de cor vermelha, com características semelhantes às informadas em uma denúncia. Durante a abordagem, os agentes identificaram sinais de adulteração no chassi do veículo. O condutor também informou que não estava com os documentos pessoais, nem com a documentação da motocicleta. Na delegacia, uma consulta aos sistemas policiais apontou a existência de um mandado de prisão em aberto contra o homem. Ele permaneceu à disposição da autoridade policial para os procedimentos legais. E um acidente envolvendo uma picape Nissan Frontier foi registrado na manhã de domingo, ontem, dia 13, na MA-034, entre o povoado Descanso e o município de Coelho Neto. O veículo transportava trabalhadores que saíram de Teresina com destino a Coelho Neto, onde realizariam um serviço de sondagem. Segundo a empresa CSA Engenharia, o motorista tentou desviar de um buraco na rodovia, perdeu o controle da direção e a picape capotou. Imagens feitas por pessoas que passaram pelo local mostram o veículo bastante danificado. Apesar do impacto, os ocupantes tiveram apenas ferimentos leves. O acidente aconteceu próximo à área conhecida como Gaúcho, a cerca de 50 quilômetros de Coelho Neto. A empresa não informou quantas pessoas estavam no veículo no momento do acidente. 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
0: Valeu, Milton Vieira, trazendo as informações direto da nossa central de jornalismo de Coelho Neto, no estado do Maranhão. 6h28, trazendo aqui mais participações aqui. Alô, Francisca Torres, bom dia.
3: Bom dia, Emanuel Lucas. Passando para desejar a todos uma abençoada semana, cheia de muita paz, de muita luz, de muitas bênçãos. Bom trabalho a todos. Bom dia.
4: Bom dia.
0: Alô, Nestor.
4: Bom dia a todos os ouvintes que já estão ligados aí na A notícia no jornal Descansado, primeira edição. Aqui quem fala é o Nestor. Ouvim, o jornal, diretamente de Jaguaribão, município de Viçosa do Ceará. Quero mandar
0: alô, Viçosa,
4: para os meus amigos aqui em Jaguaribão, com o pai de Beni, Erasmo Carneiro, Julival, Silvaldo, Madalena, Conceição, e para todos que estão ligados no jornal Reis Campo, meu abraço a todos. Fica com Deus, que eu estou com ele aqui presente, meu amigo.
0: Forte abraço, Nestor, 6h29, trazendo aqui a última informação do nosso bloco, porque nós tivemos aí o sorteio da Mega Sena neste domingo, e mais uma vez, o prêmio acumulou, meus amigos, o concurso 3057 da Mega Sena, que foi realizado ontem, acumulou. E o prêmio agora está estimado em 95 milhões de reais para o sorteio que vai acontecer amanhã. Os números sorteados ontem foram 2, 4, 16, 21, 48 e 53. Repetindo, 2, 4, 16, 21, 48, 53. 86 apostas acertaram aí a quina e cada uma vai receber aí um montante de R$31.872,72. Já 5.234 apostas fizeram a quadra e cada uma vai receber aí um montante de R$863,24. O próximo concurso acontece amanhã e as apostas podem ser feitas até às 8 horas da noite, no horário de Brasília, em qualquer lotérica do país ou pela internet, no site ou no aplicativo da Caixa. E a aposta simples com 6 dezenas custa aí apenas R$6. Aí continue fazendo sua fezinha, né? Quem sabe você não pode ser aí o próximo milionário do país. O prêmio agora subiu, era 80 milhões até semana passada, até o último sorteio, e agora está acumulado aí em 95 milhões. 6 horas e 31 minutos e daqui a pouco no Jornal Verdes Campos você vai acompanhar. Na volta do intervalo, baixa umidade no estado do Piauí, o IMET emite alerta para mais de 200 municípios e prevê máximas de até 40 graus na capital. No Maranhão, jovem que morreu após aguardar transferência teve alterações nos pulmões e também o seu coração aumentou, segundo a família. E no estado do Ceará, um homem foi preso em flagrante por suspeita de cometer estupro contra uma menina de 6 anos de idade. Estas e outras informações já já no seu Jornal Verdes Campos, primeira edição.
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0: Muito bem, de volta com o seu Jornal Verdes Campos, primeira edição, perdão, voltamos aí com o nosso JVC, primeira edição, 6:37, não perca o seu compromisso. Eu quero continuar falando de saúde, que saúde é o que interessa e o resto não tem pressa. 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
0: 6:41, aqui abraçando aqui o nosso amigo aqui, o Antônio, né? Ele que aqui traz aqui mais uma vez a sua reclamação sobre a questão do lixo, do lixão, é isso? Alô, Antônio, bom dia.
2: Bom dia, Manuel Lucas, eu sou o Tony Gomes da Silva, sou aqui da Nova Passagem, município de Boqueirão do Piauí. Manuel Lucas, tô te mandando esse áudio aí para tu divulgar de novo aí, para ajudar a gente aí, rapaz, na mudança desse lixão. Manuel Lucas, os problemas aqui continuam, tá entendendo? É muita mosca. Pá, aqui na minha casa aqui eu tinha que botar umas telas na janela para as moscas não entrar e as moscas ainda entram. Manuel Lucas, olha, os três localidades que é mais atingido com este lixão aqui, ó, é a Nova Passagem, Passagem dos Pintos, Sabão dos Broa. Sem contar que no Sabão dos Broa, Manoel Lucas, tem idoso lá, sabe? Tem gente idoso. Manoel Lucas, desse lixão, Eu peço mais uma vez para o excelentíssimo promotor do Capitão de Campo, que é a comarca de Buqueirão, Capitão de Campo, para ele mandar um perito para fazer uma perícia, porque, Manuel Lucas, só uma perícia vai descobrir o tamanho da gravidade das doenças que tem aqui, né?
0: Sim,
2: tem
0: sim.
2: Coisa aqui que eu não sei o que que faz mal tanto, mas um perito vai descobrir, né? Uma perícia. Sem contar, Manuel Lucas, que as coisas lá da cidade de Buqueirão, cachorro, monstro, que morre, gato, vem tudo para cá jogado no lixão. E as coisas lá da UPA também, muita coisa que vem lá da UPA, né? É jogada aqui no lixão. Sem contar também, Manoel, que vem uns caminhão que desgotam fosse de outras cidades, vem desgotar aqui em Buqueirão. Os caras do caminhão desgotam lá em Buqueirão e vem descartar aqui no lixão, jogar aqui no lixão. E as moscas se espalham por essa região, sabe?
0: Sim,
2: a gente
0: sim.
2: Não pode nem fazer uma comida aqui, rapaz, em casa, sabe? Por causa de tanta mosca. Ajuda a gente. Por isso que eu tô pedindo mais uma vez pro promotor de justiça mandar um perito fazer uma perícia aqui.
0: Então tá aí, né? Segue aí o suplício, né? Não é nem mais um pedido, é um suplício aí do nosso amigo Antônio, Tony Gomes, aí de Boqueirão do Piauí, pra resolver a questão aí do lixão, né? Que já se arrasta há muito tempo. É uma promessa já antiga de campanha aí da atual prefeita Geni Ferreira, né? Que até agora não se manifestou e certamente não vai se manifestar, né? Claro que o canal está aberto aqui para ela se pronunciar, para ver o que ela pode fazer. Ela pode ligar aqui para a nossa rádio no 86-994-475082, tá certo? Ela pode entrar em contato aí com a nossa produção e ela pode falar aqui o que ela pode fazer aí para resolver esse problema, né? Lembrando que estamos em campanha eleitoral, né? Muitos dos candidatos estão aí circulando, viajando aí, pelo interior do estado do Piauí, né? Mas que certamente vão fazer aí promessas, né? Promessas de campanha, e quando chegar ali, quando for eleitos, né? Vão esquecer de tudo e vão ali só apenas se acomodar, assim como eu estou fazendo aqui nessa poltrona apresentando esse jornal. Se acomodar, ficar ali atrás de uma mesa sem fazer absolutamente nada. 6:44, também aqui o nosso amigo, deixa eu ver aqui, nosso amigo aqui, o Antônio, né? Tá falando aqui também sobre a questão aí do caminho do Simeão, né? É, onde tá tendo aí um problema, isso é na cidade de Altos, né? Na ladeira da Barra do Frio aconteceu também um acidente, o caminho tá precisando aí roçar o mato, que tá fechando a estrada até chegar na ladeira do Simeão, no caminho do Simeão, depois da comunidade Zundão, no município de Altos. Também avisar aí pro vereador Manuel do Zundão, vereador aí que só sabe de festa, é isso? Né? Então aí, e também avisar o prefeito Maxwell da Marinha, vamos entrar em contato com ele, né? Pra resolver, pra ver o que ele pode fazer essa questão. Ele também aqui mandou fotos, né? Sobre a questão dessa ladeira aí do Zundão, deixa eu só colocar aqui rapidamente que a gente tá com o tempo corrido, daqui a pouco temos aí o horário eleitoral gratuito, né? Então aí nós tivemos aí, ele tá pedindo aqui o rebaixamento da ladeira da Barra do Frio no município de Altos, que liga a comunidade, até a comunidade Zundão, tá? Então ele aqui trouxe um vídeo, né, desse, na verdade é uma imagem, né, deixa eu ver aqui, a produção tá procurando, agora sim, a produção aqui encontrou, coloca aí no ar, produção, aí o vídeo que ele mandou, esse é o acesso, né, é uma estrada de terra batida, né, que causa aí problemas, né, para quem tá dirigindo aí, imagine quando bater uma chuva, né, o lamaçal que vai virar isso aí, né, isso aí no mínimo era para ser pelo menos uma estradinha de paralelepípedo, né, para poder aí o desenrolar do trânsito ser melhor, né, aí que é uma área de vegetação, mas que o chão aí é de terra batida e que pode causar aí problemas aí para quem passa caminhões, carros, né, motos principalmente, e também pedestres, né, porque tem gente que deve fazer aí o trânsito para levar as crianças para a escola, né, e quando chegar o período das chuvas, né, isso aí vai virar um lamaçal e aí não tem quem passe. Então tá aí registrada aí a demanda do nosso amigo Antônio lá da comunidade Zundão em Altos, né, então aí vamos entrar em contato com o prefeito Maxwell da Marinha para ele entrar em contato, a gente entrar em contato e resolver a sua situação, tá certo? 6:46, né? Você acompanhando o Jornal Verdes Campos, primeira edição, nessa manhã de segunda-feira. 6:47, falando, seguindo no estado do Piauí, porque nós vamos ter aí, meus amigos, né, um alerta que foi emitido ontem de baixa umidade para 173 municípios piauienses. O aviso é válido, foi válido, né, até as 11 horas e 59 minutos da noite de ontem e deve ser, já foi renovado para o dia de hoje, das 9 da manhã até as 10 da noite, com ampliação da área afetada para 219 cidades do estado. Segundo o órgão, a umidade relativa do ar deve variar entre 20 e 30% nas áreas afetadas, né? E de acordo com o IMET, o alerta é de perigo potencial. A condição pode aumentar o risco de incêndios florestais e causar problemas de saúde, como ressecamento da pele, desconforto nas vias respiratórias e também esses municípios, né? Desses 219 municípios, as principais cidades, Teresina, Oeiras e Uruçuí, vão ser afetadas. Durante o período de baixa umidade, o IMET orienta a população aí a beber bastante água, também evitar atividades físicas intensas nos horários mais secos e reduzir a exposição ao sol nas horas mais quentes do dia. E em caso de necessidade, o órgão recomenda buscar orientações junto à Defesa Civil pelo telefone 199 e ao Corpo de Bombeiros pelo telefone 193. E só para você ter uma noção, para você, amigo, que está acompanhando a nossa programação na capital, né, em Teresina, a previsão para essa segunda-feira, a mínima é de 22 e a máxima é de 40. Na terça-feira, a mínima vai ser de 23 e na terça-feira a máxima também vai ser de 40 graus. E na quarta-feira, as mínimas, quarta e quinta, as mínimas vão ser de 24 e de 25 graus, respectivamente. E teremos aí a temperatura de 39 graus, tanto na quarta quanto na quinta-feira. Muito quente, meus amigos. São exatamente 6h48, trazendo agora as informações direto da nossa central de jornalismo aí de Esperantinópolis, no estado do Maranhão. Alô, bom dia.
3: Ok, bom dia, amigos da bancada do Jornal Verdes Campos Sat, primeira edição. E eu sigo direto da central de jornalismo de Esperantinópolis, Maranhão. Homem é assassinado a tiros na zona rural de Pedreiras. Josué Eufrásio, conhecido como Rambo, foi assassinado com vários disparos de arma de fogo no final da tarde dessa última sexta-feira, nas proximidades do povoado Barreiros, zona rural do município. Segundo as informações, dois indivíduos armados teriam se aproximado da vítima e efetuado vários disparos. Segundo as informações de um médico, Rambo foi atingido por pelo menos 9 tiros. A vítima possuía um sítio na região onde ocorreu o crime e era uma figura tradicional conhecida pela população de Pedreiras. Durante muitos anos, também ficou conhecido pelo trabalho com a correção de animais, atividade relacionada à apreensão e recolhimento de animais que circulavam soltos pelas ruas e estradas. Rambo ainda era pai do repórter Pablo, conhecido como Repórter do Povo, profissional bastante conhecido em Pedreiras e em diversos municípios da região. O crime causou comoção entre pessoas que conheciam Rambo, especialmente pela sua trajetória e pela forma como se tornou uma figura popular e folclórica na cidade. As circunstâncias e a motivação do assassinato ainda serão investigadas pelas autoridades policiais. Em Lago da Pedra, adolescente é apreendido após esfaquear um homem. Um homem ficou gravemente ferido após ser atingido por golpes de faca enquanto trabalhava em uma pizzaria em Lago da Pedra. Segundo as informações repassadas à polícia, a vítima foi socorrida pelo próprio patrão e encaminhado ao hospital municipal, apresentando intensos sangramentos e uma grave lesão na região abdominal. De acordo com relatos colhidos pela guarnição, um adolescente identificado como Felipe teria se aproximado da vítima por trás e desferido o golpe e fugindo em seguida. Após diligências policiais, localizaram o adolescente na residência da namorada. Segundo a polícia, ele admitiu a agressão e afirmou que teria agido após tomar conhecimento de um suposto assédio contra a namorada. O adolescente foi apreendido e encaminhado à delegacia da Polícia Civil para os procedimentos legais cabíveis. 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Informou Robernando Ribeiro para o Jornal Verdes Campos Sat, primeira edição.
0: Obrigado, Robert Lândio, trazendo as informações direto da nossa central de jornalismo de Esperantinópolis, no estado do Maranhão. 6 horas e 51 minutos. Lembrando que daqui a pouco tem a propaganda eleitoral gratuita no rádio, né? E vamos voltar depois de 25 minutos. Aí às 7h25 estaremos de volta com a nossa programação. Enquanto isso, eu quero abraçar aqui o nosso amigo Luciano GF8. Bom dia.
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5: Bom dia, Manoel Lu.
0: Alô, Joaninha.
5: Bom dia, minha amiga Nete Campos. E bom dia a todos que faz a Verdes Campos, sabe? Bom dia aos ouvintes. Passando aqui para desejar a você, Manoel Lucas, e a todos que estão ouvindo, a feliz e abençoada segunda-feira. Que você tenha uma semana cheia de bênção, de saúde, paz e um trabalho abençoado por Deus. Joaninha Costureira aqui de Altos, um abração para você e fique com Deus.
6: Bom dia, Manoel Lucas.
0: Bom dia, Maria do Aparo.
6: Bom dia, meu companheiro Antônio, minha comadre Conceição. Bom dia aqui para José Rainha, Maria, Irismar, seu Manel, Dona Francisca, lá no Gavião. Deus abençoe vocês aí. Bom dia, um abraço.
0: Forte abraço, minha amiga. Alô também para Humildes da Saquarema.
7: Bom dia, Manoel Lucas. Bom dia, que é Humilde. É na hora da Saquarema, esse dia prolongar. Manoel Lucas, para saber que o convite de uma reza.
0: Sim.
7: O Chiquinho Ferreira convida o povo em geral para uma grande reza e um leilão que será realizada no dia 4 de outubro na sua residência Retiro Velho, município de Arapuã. Agradece Chiquinho e família.
0: Tá aí o convite realizado, 6 horas e 53 minutos. Vamos agora trazer essa informação que vem do estado do Maranhão, um jovem que morreu, né? A gente trouxe essa informação, né, na semana passada. O jovem de 28 anos que morreu após aguardar uma transferência hospitalar para São Luís, ele apresentou aí alterações nos pulmões e no coração, né? Antes de ter o quadro agravado, segundo a família. Gemerson Felipe Rodrigues Pereira começou a sentir falta de ar e tosse poucos dias antes da internação e morreu na madrugada de sexta-feira em Pinheiro, na Baixada Maranhense. Gemerson Felipe foi sepultado neste sábado em Bequimão, na Baixada Maranhense, cidade onde nasceu. Familiares e amigos participaram da despedida. Segundo a família, Gemerson não tinha doenças crônicas e passou a apresentar sintomas respiratórios poucos dias antes da internação. Ele deu entrada no Hospital Municipal Lídia Martins em Bequimão, contou a sentença, cansaço e falta de ar. A prima do jovem, Andressa Luana, contou que Gemerson havia saído com amigos e, ao retornar para casa, começou a se sentir pior. Por volta da 1 da manhã, com dificuldade para respirar e tosse forte, pediu a ela que o levasse ao hospital. E, de acordo com a família, Gemerson havia procurado atendimento menos de um mês antes, né? Por conta de sintomas semelhantes, e ele também tinha histórico aí de pneumonia. Os familiares apresentaram aí um médico a um raio-x que foi feito de forma anterior. E segundo o relato, o equipamento da unidade hospitalar para a realização de um novo exame não estava funcionando naquele momento, né? E lá no hospital ele foi mantido em internação, né? E segundo a família, 17 exames de sangue foram pedidos para serem realizados. Né? E o segundo Andressa, a família considera que houve uma demora na realização desses exames. Ela afirma que o eletrocardiograma foi solicitado pela manhã, mas foi realizado apenas por volta das 2 da tarde. E com resultado, o médico solicitou aí a transferência de Gemerson para a urgência em São Luís. Para a família, a demora na realização do exame teria atrasado o início da transferência. Andressa afirma que caso o eletrocardiograma tivesse sido realizado pela manhã, o jovem poderia ter deixado o Bequimão mais cedo. Né? Então aí, são muitas aí as complicações que aconteceram aí com esse jovem, né, que infelizmente perdeu sua vida, né, aí segundo a família, por conta aí de demora no atendimento, né. Então aí que Deus possa confortar aí a família desse jovem aí que residia em Pinheiro, né, na verdade em Bequimão, na Baixada Maranhense. Exatamente 6h56, não perca o seu compromisso. Daqui a pouco temos o horário eleitoral gratuito e eu quero trazer agora as informações direto da nossa central de jornalismo no norte do estado do Piauí. Alô, bom dia.
8: Olá, muito bom dia. Bom dia a todos da bancada do Jornal Verdes Campos Sat, primeira edição. Bom dia a você que acompanha também a nossa programação pela TV Verdes Campos Sat. Aqui é Eduardo Silva, da Central de Jornalismo em Campo Maior, cidade da região norte do estado do Piauí, para trazer mais informações para você que acompanha a gente na manhã desta segunda-feira. Olha, logo mais, a partir das 7h30 da manhã, o governador do estado do Piauí, Rafael Fonteles, deve cumprir agenda aqui em Campo Maior. O governador participa de uma caminhada no centro de Campo Maior, com lideranças e também candidatos a deputados estaduais aqui na cidade de Campo Maior. A divulgação da agenda do governador foi feita ontem pelo candidato da Rodrigão da Carine. Ele é quem fez aí a oficialização da caminhada ao lado do governador do estado do Piauí, Rafael Fonteles, que é candidato à reeleição do Partido dos Trabalhadores a governo do estado do Piauí. O governador, pela agenda divulgada, deve chegar a Campo Maior a partir das 7:30 da manhã. 7:30, melhor dizendo. Ele deve chegar em Campo Maior, em frente ao Banco do Brasil, ou, se preferirem, pela confirmação, em frente à Prefeitura Municipal de Campo Maior. Então, está confirmado hoje, logo mais, a partir das 7:30, governador do estado do Piauí, Rafael Fonteles, cumpre agenda política em Campo Maior. 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Qualquer mais novidades, eu volto aqui no Jornal Ventes Campos Sat com vocês. Eu volto com vocês no estúdio.
0: 6:58. Valeu, Eduardo Silva, trazendo aí as informações direto da nossa central de jornalismo aí no norte do estado do Piauí. E trazendo aqui uma última informação, onde um homem de 30 anos foi preso em flagrante na manhã deste domingo, suspeito de tentar estuprar uma menina de 6 anos. Ele foi detido na Avenida da Abolição, no bairro Meireles, em Fortaleza, após ser contido por populares. Segundo a SSP, a responsável pela criança relatou que o homem teria praticado atos contra a vítima enquanto ela dormia. A ocorrência foi atendida por uma equipe policial do Batalhão de Policiamento Turístico e, quando os agentes chegaram ao local, encontraram o suspeito contido por populares numa praça, né? O homem foi levado à delegacia da defesa mulher, onde foi autuado por estupro de vulnerável. E conforme a secretária de Segurança Pública, ele já possuía antecedentes pelo mesmo crime. Bem, meus amigos, são exatamente 6:59. Vamos agora fazer uma pequena pausa para a propaganda eleitoral gratuita e já já a gente volta com muito mais informações para você aqui no Jornal Verdes Campos, primeira edição. 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
7: Muito bem, meus amigos, de volta com o Jornal Verdes Campos, primeira edição, logo após aí o horário eleitoral gratuito, 7:25. Nós temos aqui muitas participações, acho que não vai dar pra botar todo mundo lá não, mas eu vou dar um toque aqui para o nosso amigo Roberto Marques, também aqui para Tanildes GF8, bom dia.
8: Bom dia. 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
9: Olá, amigos e amigas.
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9: 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Abraço para seu Honorato, seu Antônio da Luz, todos, Dona Francisca e todos da Baixinha, para seu Walter e todos de Lagoinha, para Dona Belinha e todos da Sambaíba, seu Louro Pedro Luiz da Relíquias, seu Pedro João na família no Sapucaial 2, seu Gefredo Pacheco. Seu Gefredo Pacheco, obrigado pelo espaço e até a próxima oportunidade.
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7: Por morrer de sede. Esse daí é o nosso amigo Adão Rufino, né? Também com problemas de falta d'água, só que no estado do Maranhão. Forte abraço aí, meu amigo Adão Rufino. E também aqui um alô para a nossa amiga, deixa eu ver aqui, não tem nome, né? Alô, bom dia.
11: Bom dia, meu amigo Marcelo, aqui quem fala é
7: a... Opa, esse daqui é pro Marcelo, então eu vou guardar, tá certo? Vou guardar aqui o seu, certamente é pedido musical aqui da nossa amiga. 7:28, trazendo agora as informações direto aí da nossa central de jornalismo aí de Coroatá, no estado do Maranhão. Alô, bom dia.
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12: Lucas, bom dia para você, bom dia também a todos os nossos ouvintes, telespectadores que estão acompanhando mais uma vez o Jornal Verdes Campos SAT, primeira edição, através da parabólica Banda KU, canal 123. Vamos trazer informação aqui do Maranhão, porque o artesanato maraense conquistou duas vagas na sexta edição do prêmio Sebrae Top 100 de artesanato, um dos principais reconhecimentos nacionais do setor. A renda de brilho da Raposa, da Associação das Rendeiras da Praia da Raposa, e a cerâmica vertificada de São Luís, produzida pelo artesão José Carlos Martins, estão entre os 100 melhores trabalhos do país. Nesta edição, 51 artesãos e grupos do Maranhão se inscreveram na disputa pelo reconhecimento nacional. Por trás dos dois trabalhos selecionados estão trajetórias diferentes, mas que carregam elementos em comum: a preservação do trabalho, da tradição, a criatividade e a transformação da cultura em trabalho e fonte de renda. Para Darli Menezes, presidente da Associação das Rendeiras da Praia da Raposa, a renda de brilho surgiu muito antes de ser vista como uma atividade profissional. O artesanato fazia parte da rotina familiar e chegou até ela como uma herança passada entre gerações. O Darli cresceu acompanhando a avó e a mãe produzirem as rendas. Mais tarde, o contato com mulheres da associação despertou ainda mais o interesse pela técnica. A partir daí, ele aprendeu a produzir as peças, desenvolveu novos trabalhos e passou também a transmitir o reconhecimento por meio de oficinas. Para a artesã, está entre os 100 melhores trabalhos do país, do Brasil, mostra que o conhecimento tradicional continua tendo espaço e valor no presente. Em São Luís, a trajetória de José Carlos Martins também passou por um processo de reconstrução. Artesão há mais de 35 anos, ele encontrou no trabalho com cerâmica uma maneira de recomeçar profissionalmente. O que inicialmente tinha um caráter quase terapêutico foi se desenvolvendo até tornar uma atividade estruturada e uma fonte de renda importante. Atualmente, o ateliê conta com espaços destinados a diferentes fases da produção, desde a preparação do barro até o desenho, a pintura e a queima das peças nos fornos elétricos. Portanto, essas foram as informações diretas aqui do estado do Maranhão para o Jornal Verdes Campos SAT, primeira edição. 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Bom dia a todos e uma boa semana.
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7: Muito bem, chegou a hora dele, Gomes Juliviro Galego, com a sua opinião forte, a verdade é do aqui do Sem Papas a Língua. Alô, Galego, muito bom dia. Quais as suas informações de hoje?
0: Bom dia, Manuel Lucas. Hoje no Campeão de Audiência tem muita informação nesta segunda-feira. 76% dos brasileiros acreditam que os ministros do Supremo Tribunal Federal têm um poder excessivo. Risco de morte prematura é de 60% maior em pessoas com transtorno bipolar. E o CNJ acaba de aprovar justiça gratuita para pessoas com câncer e alguma deficiência. Tem uma matéria relacionada agora com o agronegócio. Um calote de 48 bilhões de reais está afetando o agronegócio do nosso Brasil. Ex-chefe do Banco Central, isso aqui é o retrato da pouca vergonha. Ex-chefe do Banco Central recebeu 3,8 milhões de reais do empresário Vocaro do Banco Master por um projeto social. E os Correios estão esperando novo empréstimo de 7 bilhões de reais na próxima semana. Por falar nos Correios, os funcionários ainda estão em greve por tempo indeterminado. 53 CNHs falsas foram encontrados na Bahia. Atenção, hein? 53 CNHs falsas foram encontradas no estado da Bahia. Tem uma matéria também relacionada com um vagabundo de 17 anos em Salvador. Ele assassinou a própria avó, dona Eliete Paixão dos Santos. E até agora eu não vi nenhum político desse programa eleitoral gratuito tocar no assunto da redução da maioridade penal. Porque um marginal desse, com 17 anos, assassina a avó, ele estupra, ele faz toda atrocidade e fica simplesmente espalitando os dentes. Na semana passada também, teve um vagabundo de 16 anos de idade que matou o próprio avô. E nenhum político toca nesse assunto. Infelizmente, são muitas promessas mentirosas e, mais uma vez, a irresponsabilidade campeia em alguns elementos ligados à classe política. Daqui a pouco eu estarei no Jornal Verdes Campos, segunda edição, falando a verdade, doa a quem doer.
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7: Valeu, Galego, obrigado pela sua participação. São exatamente 7:35. Bem, meus amigos, não temos mais tempo para mais nada. Eu só tenho que agradecer também a participação aqui do nosso amigo José Marques, que mora no distrito da cidade do Marco, no estado do Ceará, né? Sempre aí acompanhando nossa programação. E também um abraço para ele, Nonatinho Fiat CDs, e para o agente de vendas Raimundo Lima, em Pirapemas, no estado do Maranhão. 7:36, está chegando ele, Marcelo Macedo, para comandar o nosso Balança Brasil, para você que nos acompanha através das nossas afiliadas, pelo nosso aplicativo GF Play e também pelo canal 365. E a você que nos acompanha pelo canal 123, você segue com a nossa programação da TV Verdes Camposat. A todos uma excelente segunda-feira e eu volto amanhã, na terça-feira, se Deus quiser e ele assim permitir.

0: quem fala aqui é Franli. Quero dizer o seguinte: para você ter êxito na fé, você precisa ter fé. Se você não tiver fé, você não vai ter êxito. Saiba de uma coisa, que um dos melhores remédios, melhor antibiótico, é a fé. Você quer que dê certo sua fé? Se concentre, levante as mãos para cima, se encoste em qualquer, numa parede, em qualquer coisa, e peça a Deus aquilo que lhe interessa. E tenha fé. Se você fizer isso, vai dar certo, vai dar certo. Quem está falando aqui é Franli. Essa oração foi feita aqui na sede da Rede Rádio Verde Campos, com todos os funcionários daqui da rádio. Todos nós fizemos com fé, pedindo para que você tenha saúde, nossos ouvintes, nossos queridos amigos. Então, só quero lhe dizer para você, tenha fé e reze conosco esse Pai Nosso.
1: Pai Nosso que estás nos céus, santificado seja o vosso nome. Venha a nós o vosso reino, seja feita a vossa vontade, assim na terra como no céu. O pão nosso de cada dia nos dai hoje. Perdoai as nossas ofensas, assim como nós perdoamos a quem nos tem ofendido. E não nos deixeis cair em tentação, mas livrai-nos do mal. Amém. Ave Maria, cheia de graça, o Senhor é convosco. Bendita sois vós entre as mulheres. Bendito é o fruto do vosso ventre, Jesus. Santa Maria, Mãe de Deus, rogai por nós, pecadores, agora e na hora de nossa morte. Amém.
2: Esse Pai Nosso e Ave Maria é um oferecimento da família da Rede de Rádio Verdes Campos Sat e suas afiliadas. Para todas as pessoas que estão nesse momento passando por situação difícil nos hospitais, com a Covid ou com outras doenças. E também para todas as famílias que estão sofrendo porque perderam seus entes queridos. Rogamos a Deus que Ele console cada coração sofredor nesse momento tão difícil nas nossas vidas. A família da Rede de Rádio Verdes Campos Sat e suas afiliadas têm a certeza que juntos vamos passar por tudo isso e sair do outro lado mais forte.
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8: Ok, então, Brasil, depois de muitas informações aí com o nosso querido amigo Emanuel Lucas, do Jornal Verdes Campos, primeira edição, e agora a gente vai acordando o Brasil inteiro. Vamos juntos, vai começar o Balança Brasil. Música.

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1: Balança. Balança Brasil, alô você, bom dia para o Brasil de audiência. Vamos chegando pelo sistema de comunicação Verdes Campos Sat para mais uma grandiosa manhã, mais uma semana iniciando, né? E aí, como é que vocês foram de final de semana? Foi bom, gente? Espero que sim, tá? Muita saúde, disposição, alegria na sua vida é o que a gente deseja para mais uma semana, então, começando aqui. E eu vou pedindo licença para entrar na sua casa com muito carinho. Benção, vovô, e que essa benção me traga felicidade e que traga também para você, porque com a fé, com a água e os produtos GF8 salvam vidas e poderá salvar a minha e a sua também. Olha, vem pra cá na rádio da vovó, do vovô, do amigo caminhoneiro e dos trabalhadores do Brasil também. Mais uma semana começando 14 de setembro de 2026. Vamos chegando pra cá pra gente curtir então muito sucesso a partir de agora na Rede Verdes Campos Sat. O melhor de tudo nessa manhã. Vai ter informação, vai ter música boa, vai também. 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Vamos juntinhos até 11 horas da manhã. Bom demais é ter vocês aqui todas as manhãs. Segundou! E tem gente, tu acredita que tem gente que não gosta da segunda-feira, que fica falando mal, Ave Maria, é segunda-feira, não sei o quê, coisa de Itali. Gente, agradeça a Deus por mais uma semana, peça aí a Deus todas as bênçãos, né? Pra você começar a semana muito bem, uma semana direitinho aí no seu trabalho, em casa, com saúde, com energia e você, claro, com a gente aqui na Verdes Campos Sat, você vai ter tudo isso e muito mais. Vem pra cá porque aqui a programação é diferenciada. Se você gosta de ouvir uma programação diferente, autêntica, diferente das demais, então sintoniza na gente que você vai ter tudo isso e muito mais. Segundo, pra quem não me conhece, eu sou Marcelo Macedo, até 11 da manhã, tá bom? Manda aí o teu bom dia, o teu zap, eu vou mandar um bom dia pra você também. 86 994 47 50 82, é o zap mais verde do Brasil, tá bombando, o Brasil inteiro vai chegando e cada dia que se passa vai aumentando mais, a turma vai descobrindo a Verdes Campos, vai sintonizando e a gente vai mandando abraço aqui pra todo mundo. 86 994 47 50 82, o Balança Brasil já tá no ar pra todo esse Brasil.

0: Olha você ligado na Verdes Campos Sat, agora 7:53, hora de Brasília. Olha você tomando seu cafezinho aqui comigo, a sua manhã fica muito mais deliciosa, né? Aqui pelo sistema de comunicação Verdes Campos Sat, eita sucessão! Tá aí você conferiu a banda Mastruz com Leite, vem pro meu mundo, vem pra minha rede, que eu vou te balançar, eita! Mais uma manhã começando, comecei com Zezé de Camargo e Luciano, pra não pensar em você. Bom dia, em casa, no trabalho, no trânsito, é só Verdes Campos Sat. Olha, aproveitar já começar o dia aqui mandando um abraço pra todos os feirantes, né? Muita gente nos mercados aí, os nossos amigos dos mercadinhos, comércio, todo mundo já ligado na Verdes Campos Sat. Obrigado demais aí pela companhia, uma ótima semana, bom trabalho pra todo mundo. Essa é a rádio da vovó, do vovô e dos trabalhadores do Brasil. Vem chegando, Balança Brasil, já tá no ar via satélite e você vai chegando com a gente pra conferir a melhor programação do Brasil. Já somos mais de 170 afiliados no país inteiro, né? A Verdes Campos Sat é a rede que mais cresce no país e você com o rádio ligado aí, ó, obrigado demais. Você também na antena parabólica, todo mundo também chegando através da sua anteninha parabólica aí na sua casa, você confere a gente também no canal 365, tá bom? Canal de áudio. Olha, se você pegar o controle remoto aí da parabólica, você vai ver, tem uma teclinha lá, ó, rádio e TV. Quando você clicar na TV, agora você tem a opção de assistir a TV Verdes Campos Sat no canal 123, tá? 1, 2, 3, 123, o nosso canal na parabólica digital. Aí quando você clica na partezinha do rádio, é no 365 e vai curtir a gente, o sinal aí maravilhoso, aberto, gratuito pra todo esse Brasil. Vem chegando, o Brasil se encontra aqui pelo sistema integrado de comunicação Verdes Campos Sat. Aqui você vai ter a programação mais dinâmica do Brasil te esperando aqui na rede de rádios Verdes Campos Sat e também na TV Verdes Campos Sat no canal 123. Ok, então, olha, pra gente começar essa semana muito bem. E aí, como é que tá a visão, hein? E Marcelo, passei o fim de semana todinho, foi com a vista embaçada, meu irmão. Nem uma linha na agulha, Marcelo, eu consegui colocar. Aí foi. 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Agora 7:58. Olha, bom dia pra você. Vamos chegando aqui pra mais uma semana abençoada pra todos vocês. E eu desejo muita coisa boa na vida de vocês aí, tá bom? Alô, você, bom dia.
1: E aí, Marcelo Macedo, e aí, você não botou a música da Dona Francisca. Ah. Eu sou Dona Francisca do Rei da Fazenda Santa Alice. E pedi o jantar com Jesus naquele dia.
0: Ah, o jantar para Jesus vai tocar daqui a pouquinho então, tá bom? Olha, vamos juntos. Vem pra cá, vem chegando. Vintes Campussati, bom dia.
2: Marcelo Macedo, bom dia, Marcela, que é a Renê de Carnaúba. Fez segundo, já tô ligadinha no Balança Brasil, depois de uma caminhada maravilhosa que fiz. E tô desejando
0: já fez a caminhadinha?
2: Uma semana, uma abençoada semana.
0: Muita
2: e
0: saúde.
2: Gostaria que você botasse galeguinho do Zóio Azul só pra me ouvir aqui nessa maravilhosa rádio. Marcelo, tenha aí um bom dia.
0: Tá certo então, Dona Remédios, bom dia, um abraço pra vocês em Pedro II no Piauí, já começando muito bem o dia por aqui com a gente, né? Isso, um abraço, Dona Remédios. Ô Marcelo, manda pra mim uma música do Raul Seixas, a música SOS. Eu sou a Raquel, Marcelo. Olha aí, é a Raquel de Farias Brito, Ceará. Bom dia pra você, Raquel, e vocês em Farias Brito, um abraço no Ceará. Curtir na vez de Campussati, bom dia, bom dia. Vamos lá, mais uma participação.
3: Bom dia, Marcelo Macedo.
0: Bom dia,
3: Marcelo
0: Macedo.
3: Eu gostaria de ouvir a música de Luiz Gonzaga que você tocar pra mim, tá bom? Pra me oferecer aqui pra minha bela loura, pra minha mãe Deusita, pro compadre Chico Gomes lá na Chapada Grande, compadre Chiquinho do Bar lá na rua Santo Antônio em Alto, o Lemiltão lá em Alto também. O seu Dalberto no Buriti Grande, seu Chico Arineu ali no Belenzinho, o Bino ali no Belenzinho também, o Cazé ali do outro lado do Rio, é o Teixeirão aqui ligado no seu programa, o Teixeirão
0: tá
3: do Belém, município de Altos Piauí, Marcelo.
0: Tá boa, certo, bom dia. Tá certo, seu Teixeira, bom dia, muito obrigado pela sua participação. Muita gente já chegando nessa manhã, é a manhã do Balança Brasil, você vai despertando para mais um dia que vem chegando. Tá aí a música Um Jantar para Jesus. Grande abraço para abençoar a nossa semana. Essa música é boa demais, hein? É de Lucas e Lucian, tá chegando aqui na Rede Verdes Campussati.

0: Bem-Estar para Jesus aqui na Verdes Campos Sati de Lucas e Lucian. Agora a gente vai fazer um breve intervalo, não saia daí que a gente volta com muito mais. Vamos tomando aquele cafezinho, né? Tomando aquele cafezinho e despertando para mais um dia que vem chegando aqui na Verdes Campos Sati. Sai daí, não, Brasil!
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0: 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Voltamos aqui com o nosso Balança Brasil na manhã, então, de segunda-feira.

Muito bem, já voltamos aqui com o nosso Balança Brasil. Vamos chegando, gente. Vem pra cá. Bom dia, que a sua semana seja abençoada, que a sua semana seja espetacular. A gente deseja o melhor pra você. É segundo, meu amigão. Vamos pra luta, pra labuta do dia a dia. E a gente vai seguindo agora com a banda Calypso. A Lua Me Traiu.

0: aí a voz então do cantor Genival Lacerda, a música é o Galeguinho do Zóio Azul, pra matar a saudade aí dessa música, né? Agora 8:20, Zona de Brasília, tocamos também o grupo Jeito Moleque, a Amizade no comecinho, Banda Calypso, a Lua me traiu. Olha, bom dia pra você chegando aqui no nosso Balança, Balança, Sacode, Balança Brasil, é o seu programa de todas as manhãs aqui pelo sistema de comunicação Redes CampuSat, pra gente começar muito bem, mais uma grande semana. Vamos chegando pra cá, porque aqui você vai ter muito mais sucesso pra você acompanhar. Música boa, informação, descontração. E você do outro lado, sua participação também, meu amigão. Você vai ajudando a fazer o nosso Balança Brasil. Bom dia!
1: Oi, bom dia!
0: A sua manhã começando por aqui, que fica bom demais, hein? 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Framax Plus GF8 é a solução. 8:24 agora. Tem abraço aqui pra você? Ah, meu amigo, tem sim. Tem abraço aqui pra nossa audiência. Todo mundo começando bem o dia aqui com a gente no Balança Brasil. Alô, você, bom dia.
2: Oi, Marcelo, bom dia. Tudo bem? Sou
0: tudo
2: eu,
0: bem?
2: A Maria de Campo Maior, bairro de Fátima. Por favor, Marcelo, coloca a minha música.
0: Qual é a música?
2: Núbia Lafayette, Lamas.
0: Lamas.
2: Ofereço pra dona Joaninha Costureira de Altos, Naide Façanha e família, o seu esposo dela também, o seu Agamenon. Ofereço pra dona Irene, seu Raimundo Cunha, para o Marcão do Povo na cidade.

0: Todo o povo, como Napoleão. Marcão, bom dia.
1: Ofereço também para a Tiesquinha Sorriso, lá no Timão, Maranhão.
0: Tá certo, então, abraço. Luciana. É a Maria Luciana, ligadinha lá em Campo Maior, no Piauí. Um abraço pro nosso amigo Zé Oliveira, curtindo a Verdes Campos Sat. Bom dia pro nosso amigo Marcão, lá em Hugo Napoleão. Alô, Marcão! Um abraço pra você, meu campeão. Ele não perde o programa, tá ligado direto aqui na Verdes Campos Sat.
2: Bom dia, Marcelo Macedo, que eu falo da analista aqui de alto. Marcelo, meio-dia, ela vai pra capital do Piauí, Marcelo. E eu desejo uma maravilhosa semana de
0: trabalho. Uma semana abençoada pra todos nós.
2: Deus, e um cheiro, Marcelo, pra você um e cheiro. Toda a sua família e todos os ouvintes da Verdes Campos. Tá só curtindo.
0: Tá certo,
2: aqui.
0: Querida.
2: Tá bom?
0: Eita, dona Leonice, fica com Deus, olha, uma ótima semana, é uma semana abençoada pra senhora aí, tá bom, dona Leonice? Ligadinha na Verdes Campos Sat, vamos nessa, bom dia.
3: Bom dia, Marcelo Massuto.
0: Oi, bom dia.
3: Marcelo, eu gostaria de pedir a música, a Paula Fernanda, Pássaro de Fogo.
0: Pássaro de Fogo, né?
3: É, essa música é meu filho que tá pedindo, pronto, só que
0: Pássaro
3: ele não,
0: de Fogo.
3: Não pega no celular, de jeito nenhum. Ele, mãe, peça essa música pra mim.
0: Pronto, então vai tocar já. Pássaro de Fogo.
3: Aí eu quero que você ofereça pra ele, pra mim, e pra você e pra todos que gostarem da música. Ele é uma pessoa muito, muito tímida.
0: É tímido.
3: O nome dele é Valdinar, viu?
0: Ah, o Valdinar é tímido. Tá certo, Valdinar.
3: Eu sou a Benedita aqui de Coroatá.
0: Tá
3: esqueço.
0: Certo, então, dona Benedita, dá um abraço no Valdinar. Ei, Valdinar, tira essa timidez aí, Valdinar. Bora, Valdinar. Tá certo, então. Bom dia, então. Mas tem gente que é assim mesmo, né, pai? Tímido, mas faz parte da vida. Vamos lá, então. Alô, você. Bom dia, bom dia. Mais um vídeo chegando. Cadê, menina, a voz? Ah, só foi gravar o Zezé, foi? Ô, Marcelo, eu adoro o seu programa. Bom dia pra você. Eu estou aqui em Granja. É a Jocélia. Jocélia Frota tá na escuta do programa todas as manhãs. Tudo bom, Jocélia? Um abraço pra você em Granja. Ligadona na Verdes Campos Sat, a dona Jocélia, grande abraço, muito obrigado pela sua participação. Vamos juntos, vem pra cá, Balança Brasil, a sua manhã em alto astral. Bom dia! Mais um ouvinte.
4: Bom dia, Marcelo Macedo.
0: Olá, bom dia.
4: Segunda-feira, né?
0: Pois é, minha amiga.
4: Começo de semana.
0: Tá só começando.
4: Pois é, nessa segunda-feira, estou passando para pedir uma música de Roberto Carlos. O grande amor da minha vida.
0: O grande amor da minha vida.
4: Eu digo pra
0: tá
4: você,
0: certo.
4: As pessoas da equipe Verdes Campos, também para as minhas amigas, colegas, e somente pra me curtir.
0: Tá certo.
4: Aqui é a Judete.
0: Eita, Judete.
4: De Campo Maior.
0: Um abraço então pra você, uma
4: pois
0: ótima
4: um abraço,
0: manhã.
4: Meu amigo.
0: Tudo de bom.
4: Ótima segunda-feira pra você.
0: Segundou, Judete. Um abraço, tudo de bom vocês aí, ligadinha e ligadões da Verdes Campos Sat. A nossa manhã vai começando muito bem com a companhia agradável de vocês aqui pelo sistema de comunicação. Verdes Campos Sat, vem pra cá, venha somar com a nossa audiência, porque aqui a programação é feita pra vocês e é com vocês que a gente vai até o finalzinho da manhã, levando muita música boa pra você que tá aí ligadão aqui no Balança Brasil. Vamos lá, vamos seguindo agora, trazendo muito mais sucesso, tá chegando a Núbia Lafayette. A Núbia Lafayette tá chegando aqui na Verdes Campos.

você vai com a gente. Agora tem ela, Núbia Lafayette, de volta ao passado com a música Lama. Eita, sucessão, pra gente começar bem essa segunda-feira, dia 14 de setembro. Praticamente a metade aí de setembro já tá indo embora, hein? Metade de setembro já tá partindo. Bom dia.

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7: Olha, bom demais. Voltamos aqui com o nosso Balança Brasil. A gente vai seguindo até as 11 horas da manhã. Bom dia!

Ok, então, meus amigos de todo o Brasil, voltamos aqui com o nosso Balança Brasil. Olha só, já são 8 horas da manhã, 37 minutos agora, 8h37. Uma semana abençoada, estamos apenas começando mais uma semana e a sua semana começando bem aqui, né? Na Verdes Campos Sat, nas cidades, no interior, é aqui que você vai ficar pra ser feliz de verdade. Vem pra cá, vem chegando. Agora tem um forrozão Noda de Caju, a música Sol do Meu Verão. Eita, foi o sol até quente, hein? O sol até quente, meu amigão. É, meu amigo, o negócio vai esquentando e vai esquentando ainda mais. Bom dia pra você, bom dia.

Olha, bom demais essa cantiga boa aí da cantora Paula Fernandes, a música Pássaro de Fogo, aqui na nossa super manhã de segunda-feira. 8:47 agora, hora de Brasília. Vamos seguindo, gente. Até 11 da manhã, Balança Brasil, seu programa de todas as manhãs. Pra começar meu dia, é na Verdes Campos Sat. Olha, bom dia aqui todos os caminhoneiros, né? Rapaziada boa no volante. Muito bem, grande abraço meus amigos, bom trabalho pra vocês, boa viagem, descendo serra, subindo serra, e o rádio ligado aqui na Verdes Campos Sat, da manhã, aqui do Balança Brasil. Obrigado pela audiência de vocês.

Olha, bom demais aqui essa manhã, começando direitinho por aqui, tá? Agora tem Luiz Gonzaga, música que nem Giló. E a gente vai seguindo aqui com Balança Brasil. Olha aí, seu Teixeira.

0: Eita, muito amor no ar nessa segunda-feira. Tá aí o sucesso então de Roberto Carlos, O Grande Amor da Minha Vida. Essa música foi lançada no ano 2000, né? E é realmente é uma pintura, uma obra de arte. Aí conta uma historinha, né? O meu primeiro amor, aí eu lhe dei o primeiro beijo, eu senti que era o seu primeiro beijo. É uma história belíssima essa música do Roberto Carlos aqui na Rede Verdes Campos SAT. O Grande Amor da Minha Vida. 8:59 agora. Vamos fazer o intervalo? Então tá bom. Na volta, gente, depois do intervalo eu vou trazer sua participação. Você que tá mandando mensagens aí no nosso zap, zap, zap, fiquem ligados. Daqui a pouquinho, na volta, a gente traz sua participação nessa manhã bonita de segunda-feira. Segundou! E aí, você quer participar também? Marcelo, eu quero participar, mas eu não sei, Marcelo, o zap da rádio, Marcelo. Então já salva aí, anota este número pra você interagir, participar. Fica à vontade aqui com a gente, tá bom? Olha aí, pessoal, código da área 86 994 47 50 82. É o zap mais verde do Brasil, onde você interage, manda um abraço, pede uma música também, manda um abraço pra sua cidade, pro interior. Fica à vontade aqui, tá bom? 86 994 47 50 82. Já eu trago você aqui com a gente no Balança Brasil. Fiquem ligados.
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0: certa. E a hora certa, 9:00 hora de Brasília.
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0: Verdes Campos Sat. Nossa melhor companhia no Balança Brasil. Já voltamos aqui, turma. Vamos seguindo.

Então a gente vai seguindo com vocês até as 11 horas da manhã. Bom dia! Vamos que vamos, você que tá aí, né? Marcelo, eu tô aqui esparramado, Marcelo, no sofá. Tô te acompanhando. Não, Marcelo, eu tô lavando roupas, Marcelo, fazendo faxina, já preparando aquele almoço, Marcelão. Tá certo, meus amigos, muito obrigado pela audiência. Muita gente também do trabalho, das estradas. Vamos curtir na Verdes Campos Sat, que a programação é feita com alegria pra todos vocês, tá bom? Ok. 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Água Branca, alô, Médio Parnaíba, todo mundo ligado lá pela 96.1, né? 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Olha, vamos lá então, a gente vai seguir já já. Depois dessa música tem sua participação. Bom dia, Brasil! O Balança Brasil vai seguir até as 11 horas.

0: Ok, então, tá aí a querida Elba Ramalho da Verde Escapuçate, a música é o Forró Pesado. Eita, forrozão! Ok, agora sim, tem bom dia pra você, ligado? Você aí, então, antenado aqui na Verde Escapuçate em todo o Brasil, tem sua participação. Alô, você, bom dia!
1: Bom dia, Massa Mastuda. Eu quis pedir algum lugar. Gostaria de ouvir vocês com Paralamas do Sucesso, Alagados.
0: Alagados.
1: Pra minha prima, pra Júlia Rocha. Uhum. Meu policial lá em Castelo do Piauí, pra meu primo Zequinha. Pro meu parceiro Ronaldo Wagner. Também para o Joelino, o Maurizan.
0: Certo.
1: E também para a Nete Campos. E para o poeta Francisco de Almeida. Valeu, tudo bom?
0: Tá certo, Quinzinho. Um abraço pra vocês em alto lugar no Piauí, curtindo a nossa programação. 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Muito obrigado pela participação. Eita, manhã bonita. A sua amanhã em alto astral é aqui na nossa Verde Escapuçate. Alô, Dona Maria do Amparo, bom dia pra senhora, Dona Maria, obrigado pela audiência aí, Dona Maria, tudo de bom. Vamos lá, mensagem de áudio. Alô, você, bom dia.
2: Oi, bom dia. Feliz Mar de Carapé Grande. Olha, essa é a música que eu quero ouvir hoje, viu? Tá pra me curtir mesmo, relembrar velhos tempos.
0: Certo.
2: Se você gostar, vai pra você, pra toda a sua equipe, pra quem gostar da música.
0: Uhum.
2: Um bom dia, uma ótima semana. Cheiro no coração.
0: Certo, cheiro no coração, Dona Elismar de Carapé Grande do Maranhão. Alô, Carapé Grande. Bom dia, bom dia. 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Vamos lá, muita mensagem chegando e o nosso programa vai atendendo vocês, tá? Olha, vamos lá, mais um ouvinte chegando por aqui, bom dia.
3: Bom dia, pessoal do Grupo Flamengo. Eu queria ver uma coisa, que eu fiz um contato aí pra ver se falar com o Manuel Lucas, a respeito dessa consulta de vista que eu fiz aí no Hospital de Terezinha, Hospital do Olho. É porque eu já tinha até falado, eu mandei uma mensagem, não sei quem foi que atendeu na hora do programa.
0: 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Bom dia, Leonardo. 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Vamos lá, mais uma participação. Bom dia.
4: Bom dia, Marcelo Marcinho. Como é que tá? Tá bem?
0: Tudo bem.
4: Marcelo, tô passando esse áudio pra você divulgar esse áudio do leilão beneficente do Zé Arlindo de sábado no Juninho Papeiro. É um leilão beneficente, um bingo de um ventilador, uma panela pressão.
0: Uhum.
4: A duas bandinhas de cerveja, viu?
0: Certo.
4: Peço que você divulgue esse áudio aí, convidando
0: tá lá,
4: todo mundo,
0: viu?
4: Em geral, viu?
0: Já
4: um
0: tá
4: abraço,
0: lá.
4: Um bom dia. Fico com Deus, é só ouvinte, Antonina.
0: Tá certo, então é o bingo beneficente, né? Espero que dê tudo certo por aí. O áudio já foi pro ar, espero que seja um sucesso aí esse evento de vocês, tá bom? Raimundo Lima, Pirapemas, Maranhão. Fala, Raimundo, bom dia, Raimundo.
5: Bom dia, mano. Bom dia, meu amigo Marcelo Macedo.
0: Fala, campeão.
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5: 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E Marcelo Macedo, eu queria lhe pedir que você colocasse aquele melô do rádio. Ofereça aí para Dona Maria de Jesus no povoado Santa Nória, para meu amigo José Viríssimo no povoado Bela Vista, meu amigo Raimundo Macaxeira em São Mateus do Maranhão e meu amigo Nato, Dona Nilzete no povoado Panaca.
0: Tá certo.
5: Bom dia, Marcelo Macedo.
0: Bom dia, muito obrigado pela participação. Vamos lá, pessoal. Maria Lopes, fala, Maria.
6: Bom dia, Marcelo Macedo.
0: Bom dia.
6: Maria Lopes. Até
0: e aí, Maria?
6: Em Balanço Brasil, aqui no Itaperraz, Terezinha. Bom dia também para todos os ouvintes que estão na sintonia do Balanço Brasil. Ô Marcelo, eu gostaria que você colocasse uma música Jair Rodrigo, a Majestade Sabiá, e ofereço para todos os ouvintes que estão na sintonia do Balanço Brasil. Bom dia.
0: Bom dia, bom dia, dona Maria Lopes. Obrigado pela participação. Vem pra cá, porque aqui é Verdes Campos Sat, a nossa melhor companhia da manhã. Alô, bom dia.
7: Bom dia, Marcelo. Tudo bem contigo?
0: Tudo bem.
7: Quem fala é Assunto de Novo Oriente do Piauí. Passando para te desejar uma ótima semana, que Deus abençoe nessa semana, que a nossa semana seja uma semana muito produtiva e cheia de bênçãos, viu?
0: Tem Deus, tá?
7: Não vou pedir música, não. Só pra dizer mesmo que eu tô ligadinha já no programa, viu? Um cheiro, Marcelo, que Deus abençoe seu dia.
0: Seu dia também.
7: Com Deus.
0: Obrigado, viu, Cíntia? Um abraço a vocês em Novo Oriente do Piauí, curtindo a Verdes Campos Sat. É, Cíntia, uma semana abençoada pra você aí, tá bom, Cíntia? Alô, você, bom dia?
8: Bom dia, Messias. Bota bem a mão de
0: Deus. Vamos lá.
8: Minha amiga Maria Helena aqui.
0: Maria Helena?
8: Todo amor e carinho por ela.
0: Tá certo, então, dona Osma Linda Felimino, um abraço pra senhora. Não entendi a música, manda de novo aí pra cá o nome da música, tá bom? Vamos nessa, bom dia, você ligado na Verdes Campos?
9: Bom dia, Marcelo. Marcelo, bate uma música pra mim do Júlio Nascimento, beijinho bom.
0: Ah, Júlio Nascimento, beijinho bom. Tá certo então, dona Joana. Bom dia pra senhora. Obrigado. Campo Maior no Piauí. Alô, Campo Maior. Por falar em Campo Maior, olha o Toninho da Misturinha atendendo todo mundo lá.
10: Bom dia, Marcelo Macedo.
0: Bom dia.
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0: Tá
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0: 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Alô, bom dia.
11: Bom dia, Marcelo.
0: Bom dia.
11: Aqui é Dominguinha, dona de Caldo Pio.
0: E aí, Dominguinha?
11: De Caldeirão, interior. Gostaria que você botasse uma música de Amado Batista. Qualquer um. Tá bom demais. Pra mim,
0: certo, curtir Dominguinha.
11: Oferecer para amigos e amigos. Bom dia,
0: segunda-feira. Segundou, Dominguinhas. Um abraço a vocês aí na região aí do Caldeirão. Na região de Angical do Piauí. Alô, Angical. Bom dia, Angical. Pessoal também ligado com a gente. Regeneração. Amarante também já estão aí com a gente. Jardim do Mulato. São Pedro do Piauí. São Gonçalo. Olho d'Água do Piauí. Santo Antônio dos Milagres. Água Branca. Hugo Napoleão, bom dia, Hugo Napoleão. E o pessoal de São Gonçalo do Piauí, é todo mundo lá, Raquadinho ligado em São Gonçalo do Piauí, né? Todo mundo aqui com a gente. Um abraço também para Barro Duro, você também em Francinópolis. Abraço, Francinópolis. Olha, você também Prata do Piauí. Alô, Santa Cruz dos Milagres, São Miguel da Baixa Grande, Passagem Franca, Agricolândia, Miguel Leão. Ah, meu amigo, saudável de Campos Sat em toda a região. Vamos lá, menino, que o negócio aqui tá é quente. O negócio aqui tá esquentando. Oi, Marcelo, coloca a música pra mim do Saia Rodada, Marcelo. É o Zé Dalva, aqui no sítio Nilo Alegre, em Boa Viagem, do Ceará. Tá certo, amigão. Bom dia pra vocês no Ceará. Também antenado aqui com a gente. Bom dia.
12: Bom dia, Marcelo Macedo.
0: Opa.
12: Eu sou o Fernando de Campanhão. Um abraço.
0: Oi,
12: aqui especial pra você, pessoal aqui do Recreio.
0: Valeu, Socorro.
12: Pelo crescermos hoje.
0: Ah.
12: É, tudo passa, tudo passará, de Nelson Ned.
0: Nelson

0: Rafael, e para minha filha Ana Carolina, minha cunhada Ana, no Planalto Uruguai, em Teresina, e para todos os ouvintes dessa maravilhosa rádio.
1: Tá certo, Marcelene, obrigado pela sua participação com a gente, tá bom, Marcelene? Alô, você, bom dia!
2: Bom dia, meu amigo. Opa, Marcelo Macedo, bom dia!
1: Bom dia!
2: Um abraço, uma boa semana para você.
1: Eu gosto
2: Marcelo
1: é assim,
2: Macedo, tô ligando pra você pra outro dia a música do Pablo. Que hoje a mãe se foi apaixonada.
1: Olha, eu tô dizendo.
2: A dona Francisca é a mãe se foi apaixonada. Quer ouvir o Pablo?
1: Tá certo, dona Francisca.
2: Entrevista, viu?
1: Aham, entrevista.
2: Tá pedindo, né, essa música da dona Francisca aqui de Campo Maior, Bairro Estação.
1: Pronto, do Bairro Estação e Campo Maior. Dona Francisca amanheceu, foi apaixonada, foi, rapaz, quem será essa, esse amor da dona Francisca? Ê, dona Francisca, pode falar não, dona Francisca. Ou é segredo de estado? Tá certo, minha amiga Francisca, um abraço. Vem pra cá, Verdes Campos Sátio. Já somos mais de 60 milhões de ouvintes. Ô Marcelo, tô te ouvindo aqui no Ceará, no distrito de Paracuá, Uruoca, Francimar Gomes. Francismar Gomes, bom dia pra senhora, dona Francismar. Um abraço a vocês aí no Ceará, antenados aqui na rede Verdes Campos Sátio. Alô, você, bom dia.
3: Bom dia, Marcelo Macedo, Leila. Uhum. Hoje eu estou aqui na casa da minha mãe, Maria das Dores.
1: Certo, na casa
3: extrema,
1: da casa da mamãe.
3: E passar o final de semana com ela, né? E um bom dia para você, para todos os ouvintes da rádio aí, Balança Brasil, a rádio da vovó do vovô.
1: Isso! Já aprendeu,
3: e eu quero,
1: hein?
3: Pedir uma música Lady Laura, do Roberto Carlos.
1: Lady Laura, me leva para casa. Dores,
3: minha mãe, para todos meus irmãos aqui. Elisângela, Paulo César, Sandra, Liana, viu? E para todos vocês aí. E um bom dia.
1: Bom dia, então. Muito obrigado.
3: Você. Tudo de bom,
1: velho. Leila, olha, um dia, uma semana abençoada para você também, tá bom, Leila? Redes Campos Sátio, essa é a rádio que a gente gosta. Alô, você, bom dia.
4: Olá, bom dia, Marcelo Macedo.
1: Bom dia
4: aí para todos que fazem este maravilhoso programa e os ouvintes também. Aqui neste momento eu estou aqui com a Railânia na lojinha de Coelho Neto,
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1: 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Cidade de Coelho Neto, Maranhão. 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Vamos lá, então, a gente vai seguindo a música agora, Sonho de Amor. Canta, Zezé.

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Aí um grande sucesso, você ligado na Verdes Campos Sati do cantor Fernando Mendes, a música Lágrimas. Pra quem não sabe, gente, o cantor Fernando Mendes, ele está com mal de Alzheimer, né, produção? Exatamente, inclusive ele deixou aí a carreira, se aposentou praticamente, ele tava até cantando ano passado, ele ainda tava cantando, mas teve esse diagnóstico aí, com mal de Alzheimer e tá só em casa lá sendo tratado, o grande compositor e cantor Fernando Mendes. Fernandão, só tem música boa, tá aí a música Lágrimas, com esse grande sucesso, então a gente vai fechando esse bloco aqui no nosso Balança Brasil. Antes teve Toninho Ferreira, Ela Não Pode Saber, Toninho Ferreira, no comecinho, Jean e Giovanni, a música O Amor Clandestino. E vocês aí, tem algum amor clandestino? Não é bom não, cuidado, né, esse negócio de amor clandestino, rapaz, tu vai cansar em uma vassoura pra cabeça, rapaz, tu vai te aquietar, rapaz. Agora 9:45, hora de Brasília. Balança Brasil vai seguindo com vocês aqui. 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Agora 9:49, hora de Brasília. Daqui a pouquinho vou fazer mais um bloco com sua participação, já já. Agora tem o um forrozão Tropicália, Enquanto Houver Amor. Bom dia.
Brasil. E o Balança Brasil vai seguindo com vocês até as 11 horas da manhã.

0: Sucesso então na Verdes Campos Sat, a majestade do Sabiá na voz aí do nosso amigo Jair Rodrigues. Essa música é de 1986. E aí, marcando toda uma geração, e você vai curtindo aqui, vai matando a saudade na Verdes Campos Sat. Agora tem informativo, direto da redação, Emanuel Lucas, atualizando agora as informações para você, ligado na Verdes Campos Sat. Alô, Manuel, bom dia!
1: Olá, muito bom dia. Estamos começando mais um boletim com as informações direto da redação do portal da Rede de Rádios Verdes Campos Sat. Vamos destacar as notícias do Brasil e do mundo, transmitindo nosso sinal via satélite para mais de 150 rádios espalhadas em todo o Brasil, via internet através do aplicativo GF Play e através da banda KU, tanto pelo canal 123 quanto pelo canal 365. Vamos às informações. Uma empresária foi morta a tiros na madrugada deste domingo em Icó, no interior do estado do Ceará. A vítima foi identificada como Crislane Pereira da Silva, de 34 anos. O crime aconteceu na frente da casa onde a vítima morava, na rua Aurora Barreto, no bairro Cidade Nova, próximo ao centro do município. Crislane era empresária no ramo do vestuário e tinha duas lojas. Ela faleceu e acabou deixando aí 3 filhos. Não há informações sobre a motivação desse crime e até a divulgação dessa notícia, ninguém foi preso. Segundo a Secretaria de Segurança Pública, a Delegacia da Polícia Civil de Icó está agora investigando as circunstâncias do crime, né? O que relatou aí a Secretaria é que na ocasião uma mulher de 34 anos foi atingida por disparos de arma de fogo no bairro Cidade Nova e acabou morrendo no local. A vítima tinha passagens por tráfico de drogas e também por ameaça. E o registro de candidatura de Francisco José Martins Juriti ao governo do estado do Piauí foi indeferido pelo Tribunal Regional Eleitoral do estado e a decisão foi assinada na última sexta-feira pela juíza eleitoral Keila Ranieri Lopes Teixeira Procópio e está relacionada ao indeferimento do registro do Partido Democracia Cristã, partido pelo qual o Juriti está disputando a eleição. E a decisão ainda cabe recurso. Segundo a decisão, Juriti cumpriu todas as condições de elegibilidade e não foram identificadas causas de inelegibilidade. O problema apontado pela Justiça Eleitoral foi o indeferimento do demonstrativo de regularidade dos atos partidários, que é o DRAP, apresentado pelo partido dele. Em uma entrevista, Francisco Juriti afirmou que a assessoria jurídica dele já está preparando um recurso contra a decisão, com a orientação da direção nacional do partido. E segundo ele, a defesa pretende recorrer até a última instância. Uma operação policial de combate ao cultivo de drogas resultou na destruição de 18.850 pés de maconha nos municípios de Santa Helena, Pinheiro e Central do Maranhão, no interior do estado. Segundo a polícia, a ação contou com apoio do Centro Tático Aéreo e também de equipes da Polícia Militar. Durante a operação, os policiais sobrevoaram áreas apontadas como possíveis locais de cultivo da droga. As áreas de cultivo foram identificadas após informações repassadas pelo DPM de Turilândia, ligado à 2ª Companhia do 10º BPM e também do DPM Central do 41º Batalhão de Polícia Militar. Após a localização das áreas, os pés de maconha foram cortados e destruídos por meio de queima. Amostras do material apreendido foram recolhidas e encaminhadas para a delegacia de Pinheiro, onde a ocorrência foi registrada. Até a última atualização dessa informação, não foram divulgadas informações sobre prisões durante a operação. E o ex-presidente da República, José Sarney, foi internado neste domingo em um hospital na capital maranhense, São Luís, com um quadro de pneumonia. O boletim médico do hospital UDI foi divulgado no perfil de José Sarney nas redes sociais. De acordo com o boletim divulgado no fim da noite de ontem, seu estado de saúde é considerado estável, com pressão arterial sob controle, em ar ambiente e também sobre tratamento com antibióticos venosos. A nota informa que não há previsão aí de alta hospitalar para o ex-presidenciável. Escritor e político José Sarney foi o primeiro presidente da República da era da redemocratização, entre 1985 e 1990. Depois disso, foi senador por 3 mandatos entre 1991 e 2015. 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
1: Não perca o seu compromisso, são 10h03.
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8: Oi, bom dia!

0: pra você que pediu a música do Pablo, você já curtiu a música Imprevistos, né? Você tá aí apaixonado que nem a Dona Francisca, né? Valeu, Dona Francisca! Indicou e já conferiu aqui no nosso Balança Brasil, nessa manhã de segunda-feira. Segundo! E vamos juntinhos até o final da manhã, levando pra você muita música boa, informação, sua participação. Vou falar em participação, agora a gente vai fazer um bloquinho aqui com você, tá? Vamos mandar um abraço aqui pra todo mundo na audiência, curtir a nossa rede de rádios Verdes Campos SAT, a mais popular do Brasil. Vamos nessa! Vamos lá então, participação. Oi, Marcelo, bom dia! Manda pra mim uma música do José Roberto aí, rapaz! É o João Lopes, tudo bom, João? Tá aí o João, tá ligadão na Verdes Campos SAT. Um abraço pra você, muito obrigado pela participação aqui no nosso Balança Brasil. Tudo de bom. Vamos lá, mais um ouvinte chegando por aqui. Alô, você, bom dia.
1: Oi, bom dia.
0: Bom dia.
1: Bom dia a todos aí na Rádio Verdes Campos SAT. Eu tô aqui todo dia escutando o programa aí de vocês na Rádio Verdes Campos.
0: Bem-vindo sempre.
1: E é porque tem vezes que eu não mando áudio, né? Mas porque não dá pra mandar às vezes, né? Mas tô sempre
0: tá
1: ouvindo
0: certo,
1: aí com minha
0: querida
1: família. A Rádio Verdes Campos.
0: Tá sempre ouvindo a gente, então tá bom.
1: Meu
0: demais.
1: Pai, essa hora tá ligado na rádio, né?
0: Uhum.
1: Eu quero pedir uma música aí.
0: Não, diga aí qual é a música.
1: Eu quero pedir a música, deixa eu ver aqui. Gente, eu botei aqui o áudio, mas ainda nem tinha pensado na música que eu quero botar, né?
0: Tá certo, então. Então a senhora vai pensando na música e manda de novo pra cá, tá bom, Dona Francisca Maria Correia? E ela tá mandando um abraço pra mãe dela, Dona Amparo. Tá certo, Dona Amparo. Bom dia pra senhora, Dona Amparo. E a Francisca Maria. Qual é a cidade aí, Francisca? Ela cantou, produção? Vê? Peraí, ela disse que cantou aí a música. Peraí.
1: Aquela música assim, que diz assim.
0: Aí. Mandou aí, vamos lá.
1: Não, é. Como é, gente? É aquela lá.
0: Ela vai sair, vai sair. É. Vamos lá, vai lembrar.
1: Hoje Balança, eu tive
0: tanta sorte.
1: Ah, do Portugalino. A malvada da morte andou perto.
0: Olha, Dona Francisca, o nome dessa música é Saudade de Rosa. É Saudade de Rosa com o Portugalino, tá bom? Esqueça não. Muito obrigado pela sua participação. Alô, você, bom dia.
2: Bom dia, Marcelo, Marcelo.
0: Oi, bom dia.
2: Conceição, do Alto do Meio.
0: Dona Conceição.
2: Do Alto do Meio, município de Campo Maior. Viu? Marcelo Macedo, eu gostaria de ouvir a música da Maria Mendonça. Vou oferecer para a vovó Clécia, para a Dona Irene, para meus familiares. Abençoe.
0: Ok, então, muito obrigado pela sua participação, Dona Conceição de Campo Maior no Piauí. Alô, Campo Maior. Bom dia para toda a linda cidade de Campo Maior. Vamos nessa.
3: Bom dia, Marcelo Macedo.
0: Olá,
3: aqui é Sônia em Guadalupe.
0: Oi, Dona Sônia.
3: Eu queria

0: cadeirinha aqui, tem um sofá que eu faço a deitar e fico ligado na parada do programa da Vida Descansada. E Marcelo, me passa uma música aí com Eduardo Costa, Saco de Estopa.
1: Saco de Estopa, Eduardo Costa. Tá bom,
0: Eduardo,
1: então, amigão.
0: Costa, não me esqueça dessa música, mano.
1: Tá certo então, meu amigão. Um abraço, Anaildo de São Mateus e no Maranhão. Obrigada, Anaildo. Uma feliz semana pra você. Ele não fica sentado, não. Ele fica esparramado no sofá. Ligadão na Ventis Campos Sat. Tá bom, amigo. Um abraço pra você. Alô, você. Bom dia, bom dia.
2: Bom dia, Marcelo. Oi? Eu sou Maria Barreto Tavares, município de Valença.
1: Valença.
2: Gostaria de mandar um abraço para meu filho, Anderson Barreto.
1: Certo.
2: Que é um carreteiro nota mil.
1: Aí, carreteiro, caminhoneiro
2: na estrada. Que anda pela estrada da vida, que Jesus abençoe ele.
1: Ok, então, querida, muito obrigado pela sua participação aqui com a gente no Balança Brasil. Vamos nessa, mais um vídeo, pelo você. Bom dia!
3: Bom dia, aqui é Inácio de Caicó.
1: Caicó.
3: Encontrei essa rádio aqui na minha televisão, na Parabota. Todos os dias eu escuto esse programa maravilhoso.
1: Tá certo,
3: show.
1: Um abraço a vocês do Rio Grande do Norte aí, curtindo a gente. Um abraço, o Inácio Neto. Grande abraço, Inácio. Dá um abraço a todo mundo em Caicó, em Rio Grande do Norte. RN com a gente. Alô, meu povo do RN. Rio Grande do Norte. Bom dia, Marcelo. Marcelo manda pra mim uma música de desejo de menina, pode ser qualquer uma. Quero mandar pra minha família aqui, Marcelo. É a Maiane, é Israel, Natan e o Clésio, né? Tá certo, então, a Maiane, o Israel, Natan e o Clésio. Estamos aqui te ouvindo. Então tá bom, bom dia pra vocês. Muito obrigado pela companhia e pela audiência aqui com a gente na Verdes Campos Sat. Eita, gente, é mensagem demais e a gente vai com vocês até as 11 horas da manhã. Oi, Marcelo, tô aqui ouvindo Balança Brasil. Manda aí o Forró Saborear. O nome da música é Patricinha. Chama a Patricinha pra dançar. Estamos aqui no Panacuí, Ceará. Olha aí, rapaz, o nosso amigão ligadão no Balança Brasil. Bom dia pra você, meu amigo. Tudo de bom. Então, um abraço, muito obrigado. O Francisco José tá acompanhando a gente no Ceará. Oi, Marcelo, toca pra mim a música do Flagrinho Moral. Então, tá bom. Quem pediu aqui? Deixa eu me ver aqui. Ah, foi o Nunes. Valeu, Nunes. Um abraço pra você, Nunes. Muito obrigado pela sua audiência. Alô, bom dia.
4: Olá, olá, olá, olá, olá, olá. Bom dia. Bom dia a todos os ouvintes da Rádio Verdes Campos Sat. Bom dia, meu amigo Marcelo Macedo. Como foi seu final de semana, meu amigo? Tudo
1: foi
4: bem?
1: Tudo de bom. Foi
4: ele
1: bom.
4: Aqui também, nós também. Está muita quentura. Olha, irmão, bora tomar café da manhã com beijo, feitinho na panela da hora e um cafezinho.
1: Olha, mandou uma foto café, aí, ó.
4: Amigo, amigo, hoje a música eu queria pedir, não sei se você roda, porque toda vez não dá para ter para você rodar. Hoje eu gostaria que você rodasse a música do Faguinho Moral. Essa menininha é minha. Só para
1: para
4: o grande amor da minha vida, Antônio.
1: O Antônio.
4: E para todos os ouvintes da Rádio Verdes Campos Sat.
1: Tá certo, amigo. Um abraço então, Francisca das Chagas, mandando aí pro esposo dela, o Antônio. Valeu, Antônio. Um abraço para vocês e muito obrigado pela companhia aqui com a gente. 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
1: 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Vamos lá, então? Agora tem Amado Batista, Carta Sobremesa. Já já teremos mais participações nessa manhã bonita de segunda-feira. É segundão! E aqui na Verdes Campos Sat tem muita música boa pra gente ouvir.

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0: Olha, você ligado na Verdes Campos Sat, tá aí o sucesso, então Lady Laura na voz, então do Roberto Carlos, pra você que indicou e pediu, né? Aí é um clássico, meu amigão. Olha, pra quem não sabe, gente, Lady Laura realmente era a mamãe aí do nosso amigo, do nosso Roberto Carlos, né? A mamãe dele se chamava mesmo Lady Laura, perfeitamente, não é personagem não, era a mãezinha dele mesmo, a dona Lady Laura, mãe do nosso rei da música brasileira, o Roberto Carlos. Ok, então a gente vai seguindo, tivemos também a música linda da Jaine, A Estrada da Esperança, e aí a gente vai, ó, atendendo todo mundo, viu gente? Na medida do possível, né? Porque às vezes não dá pra gente contemplar todos os ouvintes aqui com os pedidos musicais, a gente fica devendo várias, porque são muitos os pedidos musicais, tá bom? Aí você pode mandar só um abraço, né? Pedir um alô, fica à vontade aqui também na Rede Verdes Campos Sat, nessa super manhã de segunda-feira. 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Olha, quero mandar um abraço a você que tá aí chegando todo dia também na nossa TV, né? Você sabe que é a TV Verdes Campos Sat, é a TV mais verde do Brasil. 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Ótimo dia para vocês. Agora vamos lá, agora 10 da manhã, 50 minutos. Quase aqui no finalzinho, né? Vamos mandar os últimos abraços. Eita, gente, vamos ficar devendo aqui várias cantigas, rapaz, porque não vai dar tempo mesmo, menino. Vamos lá, vamos trazer o ouvinte agora. Vamos lá, Marcelo, bota meu áudio aí, Marcelão.
1: Bom dia, Marcelo Macedo. Sou eu, Ivanildo, aqui do interior de Cabeceiras, Piauí. Marcelo, eu quero ouvir aí a música da Clara Nunes, Filhos de Gandhi. Faz muitos dias que eu escutei essa música, gosto muito dessa música. Desejo uma abençoada semana aí para todos nós. Marcelo, hoje tá com 8 dias que eu cheguei do Ceará, viagem de Canindé e Juazeiro, fui para o mar de Fortaleza.
0: É lindo,
1: fiquei
0: hein?
1: Muito feliz de ver a lindeza que é o mar de Fortaleza.
0: É, o Ceará é lindo
1: na Praia
0: também,
1: do Futuro.
0: Viu?
1: É muito bonito
0: Praia
1: o mar do Ceará.
0: É uma delícia, já foi.
1: Todos os mares são bonitos. Mas aquele da Praia do Futuro é uma coisa que a gente quer ficar o tempo todo admirando.
0: É muito lindo mesmo, concordo com você. Eu já fui lá na Praia do Futuro, na praia também de Iracema. É muito bonito mesmo as praias do Ceará. E a Verdes Campos Sat tá lá. Inclusive a Verdes Campos Sat agora chegou, sabe aonde? Em Jericoacoara. Ei, Jericoacoara, estamos aí do ladinho de vocês na frequência 106,3 na região de Jericoacoara também, que é muito bonita por sinal. Olha, vamos juntos. Alô, bom dia. Vamos lá. Mais uma participação chegando.
2: Bom dia, Marcelo.
0: Oi,
2: aqui
0: bom dia.
2: Quem fala é a Maria do Rosário.
0: Maria do Rosário.
2: Bar Chique Chique. Marcelo, já comprei muito produto e vou comprar mais. Então, Marcelo, já foi feito 2 óculos. Meu marido fez. Já recebeu dele lá em Teresina.
0: Certo.
2: E eu fiz aqui.
0: Em Barras, né?
2: Okay. Acabei de receber, coisa meu óculos. Gostei.
0: Faz um vídeo pra
2: e
0: gente aí,
2: informando para as pessoas. Já encontrei duas pessoas que vai fazer a consulta e vai comprar o óculos lá. Duas amigas minhas. Gostaram tanto do meu óculos, Marcelo.
0: Coisa
2: dá um alôzinho aí. Sempre dá um alôzinho pra Maria do Rosário. Que eu não tô vendendo, mas tô comprando e tô informando. Ajudando vocês também.
0: Então tá bom. É o seguinte, se a senhora puder fazer um vídeo aí, tá? É, com muita disponibilidade, né, produção? Falando do óculos GFIT, a gente vai ficar feliz aí com a sua participação também através de um vídeo, tá? Manda um vídeo pra gente. Ela que adquiriu o óculos GFIT, a senhora faz um vídeo com o óculos no rosto, dizendo assim: olha aí, Marcelo, meu óculos, Marcelo GFIT. Manda pra gente, minha amiga. Um abraço, muito obrigado pela sua participação. 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
3: Bom dia, Marcela.
0: Bom dia,
3: bom dia. É a Antônia, mulher do Antônio da Conceição, aqui da Mata da Jurema. Mandando um bom dia pra todos os meus amigos, de todo quanto ser meus amigos.
0: Tá certo então, dona Antônia. Bom dia pra senhora, muito obrigado pela participação. Alô, você, bom dia, mais um ouvinte.
4: Bom dia, eu queria oferecer uma música de Roberta Miranda, qualquer uma. Ofereço para meu marido Genival, para Milana Serrinha, para Maria de Jesus Francisco, e para você e para todos que estão curtindo.
0: Muito bem, muito obrigado.
4: São José.
0: Tá certo, um abraço, muito obrigado pela sua audiência com a gente na Verdes Campos Sat. Oi, bom dia, manda um abraço aqui, Marcelo, pra Poção de Pedras. Olha aí, Poção de Pedras fica no Maranhão, né? Um abraço a vocês aí no Maranhão. E Marcelo, seu programa é maravilhoso. Bom dia, estamos aqui com o radinho ligado, Marcelo, meu rádio é modelo retrô. Olha aí aquele radinho modelo retrô, né? Aquele modelo jabuti, né? Aquele modelo jabuti. E eu tô acompanhando aqui, Marcelo. É a Sabina. Tá certo, dona Sabina? Comprou um radinho aí, modelo retrô, e tá curtindo a gente em Poção de Pedras, o Maranhão. Alô, Poção de Pedras, bom dia. Joãozinho também tá com a gente, bom dia, Joãozinho. Alô, Marcelo, manda um abraço pra gente aqui, Marcelo. É o João da Várzea da Roça, Coivaras, também acompanhando a mais popular do Brasil. Alô, você, bom dia.
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0: 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Obrigado, dona Oscarina. Um abraço forte pra senhora aí. Bom dia.
6: Olá, bom dia, Marcela Macedo. Aqui quem fala é Evandro Júnior. Eu falo
0: Evandro
6: aqui do povoado Centro do Primo, Dom Pedro e Maranhão.
0: Dom Pedro, um abraço,
6: hoje
0: Dom
6: Pedro. Hoje eu quero
0: Pedro.
6: Pedir a música de Ailton Varga, é Lição do Amor. Quero dedicar para todos os ouvintes que estão ligados aí na programação da Rede Verdes Campos Sat, a mais popular do Brasil.
0: Tá
6: bom
0: certo,
6: dia.
0: Então, meu amigo, um abraço para você. Muito obrigado pela participação. Nosso amigo Evandro Júnior. Dá um abraço a todo mundo em Dom Pedro, Maranhão. Alô, Dom Pedro, bom dia.
2: E Marcelo Macedo, aqui é a Marinete aqui da Sentamento.
0: Oi,
2: Marinete. Uma boa semana pra vocês aí.
0: Você também, Marinete.
2: Boa segunda-feira. Eu tô ligando, eu tô mandando esse áudio que você rode uma música pra mim, do Zé Roberto. Qualquer um.
0: Zé Roberto, tá certo então, dona Marinete. Um abraço. Ô, Marcelo, eu moro aqui em Bacabal. Tô aqui, Marcelo, na cidade. Tem loja GF8 aqui em Bacabal, Marcelo? Ainda não temos. A gente tem na cidade de Esperantinópolis, tá bom? E Coroatá também já tem loja GF8. Mas quem sabe, amigão? Vamos chegar com a loja pra vocês também em Bacabal, aí no Maranhão. Já vou passar aqui pro Jackson, o nosso diretor Jackson. Loja em Bacabal, Jackson. O pessoal tá pedindo aí. Loja GF8 em Bacabal, no Maranhão. E aguarde aí, meu amigo, que a gente vai chegar aí, viu? Não é isso? Olha aí. Aí o Jackson aqui, o nosso diretor, já tá dizendo que já colocou na agenda, já vai agendar para visitar a cidade, para encontrar um ponto comercial e instalar a loja GF8 aí em Bacabal, no Maranhão. Tá certo, vem novidade aí. Vem novidades para a cidade de Bacabal, no Maranhão. Agora 10 horas e 57 minutos. É o seguinte, ó, não vai dar tempo para mais nada. O tempo estourou e a gente vai tocar a nossa última de hoje, é o Flávio José. O seu olhar não mente. Grande abraço, Brasil. Obrigado, gente, por tamanho carinho. O Brasil inteiro vai na Rede Verdes Campos Sat, transmitindo via satélite para mais de 60 milhões de ouvintes.

Seu olhar não mente. Bom, gente, finalizando mais uma edição aqui do Balança Brasil, nessa segunda-feira, agradecendo vocês demais aí pelo carinho, viu, gente? Por tamanha audiência desse Brasil gigante. Vem aí agora o momento GF8, tá chegando o momento GF8, Franli GF8 daqui a pouquinho dando muitas dicas de saúde pra todos vocês. E o Balança Brasil volta amanhã às 7:30 da manhã cedinho, o Galo vai acordando vocês e você vai com a gente, né? 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Um abraço, amanhã tem muito mais, tá bom? Um abraço carinhoso aqui e apertadão do seu amigo Marcelo Macedo. E é como eu digo sempre, coloca Deus no coração e nada mais.

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Bom dia, Rainha. Bom dia, vovó, vovô. 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Bom dia, agricultor, pedreiro, servente, pescador e todos esses meus irmãos que estão me ouvindo agora nesse momento. 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

se tudo na vida fosse só alegria, não daríamos valor à felicidade. Às vezes precisamos chorar para sabermos quanto é bom sorrir. É preciso sentir saudade para sabermos o quanto gostamos de alguém. Quando temos tudo na vida, nada parece ter valor. Por isso, viva hoje. Esqueça o ontem. Deixe o amanhã para Deus decidir. Abraço, Franli GF8. Bom dia. Estamos iniciando mais um momento GF8.

0: Ok, então, pessoal, vamos iniciando mais um momento GF8, aqui através da sua rede de rádios Verdes Campos Sat e também pela nossa TV Verdes Campos Sat. Muito obrigado a você que vai chegando, vai sintonizando com a gente via satélite para todo o Brasil. Muito obrigado aí vocês pela companhia. Mais um momento GF8, vamos chegando nessa manhã, hoje dia 14 de setembro de 2026. A nossa amiga Nete Campos continua de férias, eu acho que na próxima semana ela já vai estar retornando aqui ao momento GF8. Enquanto ela tá lá descansando, relaxando um pouquinho as férias, a gente vai conduzindo aqui juntamente com o Franley. Olha, você também pode participar, você de qualquer lugar do Brasil, você pode enviar a tua mensagem, vai interagindo, faça aí a sua pergunta, tire dúvidas também, e a gente, na medida do possível, a gente vai estar respondendo você, ok? Vamos junto, Franley! Um abraço, bom dia mais uma vez.
1: Bom dia, Marcelo Macedo.
0: Bom dia, meu amigo.
1: Tá ficando conhecido, né?
0: É, rapaz, o negócio tá danado, viu, Franley?
1: Bom, é bom de ficar conhecido, mas pelo bem, né?
0: Exatamente.
1: E ficar conhecido pelo mal não é bom,
0: aí,
1: não.
0: Aí não é bom, não.
1: Mas você tá ficando conhecido pelo bem, né?
0: Exatamente.
1: Levando boas mensagens, boas mensagens para pessoas... todo o Brasil. E eu quero dizer que estou chegando mais um dia aqui. Ontem foi o meu aniversário de novo, viu? Todos os meses eu faço aniversário. Todo dia 13,
0: né, Franley?
1: Todo dia 13 eu faço aniversário. Cristo, lá de Marcos Parente, também estava de aniversário. Também é da mesma meu dia. Cristo é o nosso agente de venda lá de Marcos Parente. Eu vi a postagem dele aqui. Então, meus senhores e minhas senhoras, bom dia, vovó, vovô, titia e todo homem trabalhador e mulheres trabalhadoras desse país. Porque se não fossem os homens trabalhadores, hoje eu estava vendo uma mensagem que me mandaram, 60% do brasileiro hoje vive na pobreza. Imensa, né? 69%.
0: A pobreza extrema, né?
1: Pobreza extrema. Mas aí, gente, deixa eu te dizer, pelo amor de Deus, não vai se acostumar. Ontem mesmo, lá em São Benedito do Ceará, veio um senhor fazer ser servente de pedreiros, R$80 a diária. E ele disse, não quero que assine a carteira porque eu vou cortar meu Bolsa Família. A ignorância é tão grande que você não tem a noção como tamanho da ignorância. Você vai deixar de sua carteira assinada, você tem FGTS, 13º, férias, tá seguro, tem INSS, por causa de R$600. E mais um detalhe, gente, você não perde os R$600. Tá faltando informação. Tá faltando informação para o povo. Tá faltando informação, é isso. É uma escassez de gente pra trabalhar. Não é por causa de outra coisa, só por causa de R$600.
0: Como se fosse uma grande
1: entendeu?
0: Coisa,
1: se
0: né?
1: Se o próximo presidente não cortar isso, não fizer uma definição disso, o Brasil vai quebrar tranquilo. O próximo presidente, seja quem for, Bolsonaro, Inácio Lula da Silva, não sei quem, qualquer um tem que cortar isso. Isso é uma sangria que está acontecendo no Brasil. O país está parado. E a hipocrisia, grande hipocrisia, dos deputados, dos senadores, dizer que 6 por 1, vamos fazer a lei 6 por 1. Tá desejado assim, ó, tu fica em casa que as empresas pagam. Quem é que vai trabalhar, gente? Isso aí é a maior hipocrisia que eu já vi em cima da terra. É dizer que a pessoa, não, vamos fazer essa lei pra ninguém trabalhar. Isso é imoral, entendeu? E agora só que nenhum candidato, sabendo que é imoral, quer dizer nada, porque perde voto. Mas não vai entender que o Brasil vai quebrar. O Brasil vai quebrar, vai quebrar. Nós temos que aumentar a nossa carga horária e fazer uma coisa, você trabalha, lógico, e não escravo, não pode. Você trabalha até o tanto que você puder.
0: Perfeito.
1: Nos Estados Unidos se trabalha por hora. Então o Ministério do Trabalho é para fiscalizar quem é que está trabalhando, não a mais ou a menos. É para fiscalizar o quê? Quem está trabalhando de trabalho escravo, aí tudo bem.
0: É, o trabalho forçado, escravo não, forçado, é, forçado não pode.
1: Forçado não pode. Mas, assim, agora, se eu quero trabalhar de domingo, eu não posso. Se é livre, espontânea vontade minha. Se eu quero trabalhar 12 horas por dia, 6 horas de manhã, 6 horas da tarde, não posso. Se eu tô ganhando, posso. Agora, se meu corpo não aguenta, quem sabe sou eu. Então tem que ter isso aí, gente. Paciência, isso é hipocrisia total. Você pode dizer 6 por 1, 6 por 2. É que você ser bonzinho pra lhe acabar a você mesma. Não tem governo que faça dinheiro, não. Será que nós vamos virar a Venezuela? Será que nós vamos virar uma Cuba da vida? Um cubano? Onde todo o país, a China está crescendo aí estrondosamente no mundo todo. Por quê? Porque lá você trabalha. Lá você trabalha. Ah, mas não sei o quê. Não, você ganha o que você trabalha. Trabalha por hora. Eu só quero trabalhar 3 horas por dia, eu ganho só por 3 horas. Quero trabalhar 12, eu ganho por 12 horas. Não é querer dizer, é empresário, porque o Franli é empresário. Tem nada disso, Franli é empresário. Eu tô falando pro bem seu. E, entendeu? Ontem é domingo. Ontem eu fui olhar meu feijão, fui olhar minha mandioca, fui dar comida às minhas galinhas, dar comida aos meus peixes, fui dar remédio pras galinhas. E aí eu tô, porque é domingo, eu não posso fazer nada. Quem foi que me obrigou eu ir trabalhar? Ninguém. Eu. Que eu sei que precisa. Isso é uma imoralidade que tá acontecendo no Brasil. O Bolsa Família é bem-vindo, é. Pra pessoas que tá carente, doente. E tanta gente doente que tá aí e não tá recebendo o Bolsa Família. E outros pra beber cachaça, pra tomar cerveja, tá recebendo Bolsa Família. Eu tô lhe dizendo, é porque eu sei, eu tô vendo. Agora tem fiscalização pra tudo e pra isso não tem.
0: Tá correndo, Franli,
1: me diz, eu roubei andar atrás aí. Eu tô vendo na pele. Em São Benedito, no Ceará, um rapaz bom, rapaz trabalhador, com saúde. Não, não vou por causa. Se quiser, eu sem carteira assinada, eu venho. É R$80 minha diária. Agora, se for pra assinar carteira, eu não venho. Então, quer dizer, o que tá acontecendo? Isso aí não tem quem vem me dizer que é minha mentira. Não tem. Isso é realidade, tá acontecendo no Brasil todo. Dá vontade, sabe o quê, Marcelo? Dá vontade de eu tomar um remédio. É tomar um remédio e acordar dia quanto? Dia 4, de acordar só dia 5, depois das eleições.
0: É complicado mesmo.
1: É muito complicado as pessoas fazerem uns programas errados. Isso é errado, errado, errado.
0: E os deputados e senadores sabem disso.
1: O empresário não sabe fazer dinheiro. O empresário vende, tira o lucro e paga. De onde é que o empresário tira o lucro? Do dono do supermercado? Da mercadoria que vende. E quem compra a mercadoria? Todos nós. Se você comprar um pacote de biscoito, você está pagando imposto para uma pessoa, para o governo dar, para uma pessoa que não faz nada. Sem Isso dúvida. É um absurdo. Você, eleitor, está nas suas mãos. Eu não tô falando aqui do presidente que tá no poder, nem nada não, que já vem há muito tempo. Isso irrita a gente. Isso irrita. Entendeu? Isso irrita, é irritante. Brasil é o Brasil todo. Não é só do Piauí, não é só no Ceará, não é só no Maranhão. É gás de graça. É Bolsa Família, é Bolsa não sei o quê, Bolsa pra preso, Bolsa não sei pra quem, Bolsa não sei pra quem, e cada dia mais. O que é isso aí, gente? Você tá dando o dinheiro da nação pra pessoas que não trabalham. Hoje é muito melhor o cara tá preso, que almoça, janta, toma café, do que ficar na rua.
0: E últimos dados aí,
1: Felipe. Isso é imoral.
0: 21 milhões de pessoas. 21 milhões de pessoas estão recebendo Bolsa Família aí, muita gente pegando esse dinheiro e fazendo bobagem. É cachaça.
1: 21 milhões, bota melhor. É churrasco, nem casa que é droga, duas pessoas, é droga. 21 milhões são 21 milhões de reais por mês. Que podia estar na saúde, podia estar na educação, que poderia estar defendendo da segurança estrada, pública.
0: Fazendo estradas, né?
1: Fazendo estradas. São 21 milhões de reais por mês.
0: Só para deixar claro aqui,
1: pessoal. Agora nós morrendo de trabalhar aqui, para quê? Aí, como diabo é que acontece um negócio desse, gente?
0: Complicado.
1: Quem foi que se viu? Aí outros fazendo festas com rapariga, 120 raparigas. Eu não sou contra rapariga, não, cada uma tem seu corpo, faz o que quiser. Mas rapariga de fora, traz do exterior pra fazer festa pros grandão aí, que nunca plantaram um pé de cebola. Não é eu que tô dizendo, não, tá nas redes sociais aí. 120 mulher que veio do exterior.
0: É um absurdo, né?
1: É absurdo.
0: É.
1: Entendeu? É um absurdo isso aí. É
0: triste, viu?
1: Tá aí o genro do Silvio Santos atolado, tá o genro não sei de quem, tá o presidente não sei de quem, outros não sei da onde, um bocado de gente aí atolado nessas serreguiças aí, que ninguém sabe, gente.
0: Até onde vai, né?
1: Até onde vai isso?
0: Só pra lembrar, pessoal, a gente não é contra o programa Bolsa Família, a gente sabe que tem muita gente que precisa realmente.
1: Tem gente que precisa, a pessoa que tá acamado, a pessoa que tá deficiente, pessoa que tá cego. A mãe pessoa solteira, que tá aleijada. Mãe solteira. E outra coisa, mulher. Não vem me dizer. Eu sou contra. Mulher, não vem me dizer. Ah, eu engravidei porque é ele. Não tem nada disso. A mulher engravida hoje se quiser. Ela engravida se quiser. Porque tem o camisinha, tem o anticoncepcional, tem a pílula do dia seguinte, que é a mais confiável, é a pílula do dia seguinte. Você engravidou, a camisinha furou, então toma a pílula do dia seguinte.
0: Pronto.
1: Não vai confiar em homem, não, porque na hora do namoro, na hora do sexo, ninguém se controla, não. É com camisinha, sem camisinha, de qualquer jeito. Entendeu? Mas tem que se proteger. Não vai botar um bocado de filho no mundo aí, sem saber o pai, sem saber a mãe, pro mundo criar, não. Vai ser marginal. Hoje, pro homem, o homem e a mulher, o casal, hoje, do jeito que tá o mundo, cheio de gente.

0: não faz menino. Mulher com mulher não faz menino. Faz menino homem com mulher. E aí você tem que se prevenir. Tem que se prevenir. Isso é coisa do mundo. Desde o dia que eu nasci é desse jeito.
1: E hoje...
0: Quando naquele tempo que eu nasci, não sabia nem o que era preservativo. Não sabia de nada. Aí tudo bem. Eu tinha uma vizinha, minha mãe tinha uma vizinha, Sebastião Orsino. Deve estar me ouvindo lá, os filhos dele. São 22 filhos, é 23 filhos. Uma mulher só. Era filho mesmo. E a mamãe teve 9.
1: Naquela época era assim, meu bem.
0: Era assim, mas é porque não tinha mais hoje. Hoje não justifica isso. Não,
1: hoje tem muita informação, né?
0: Hoje tem informação, tem a Rádio Verde Campos.
1: Tem tudo.
0: Tem aí, tem tudo.
1: Tem internet,
0: tem tudo,
1: né?
0: Tem internet,
1: ensina tudo.
0: Hoje tem tudo. Não ia dizer que você faz aí, por que não? 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
1: Então tá aí, gente. É muito importante.
0: É muito importante falar sobre essas coisas.
1: Né? Porque são coisas reais, né? Que acontecem aí em todos os locais.
0: Isso,
1: né?
0: Isso, é a mulher que gosta de namorar, que é bom. É bom. Se não existisse namoro, eu não queria nem viver. Deus me perdoe, mas não queria, não.
1: O namoro é bom, mas tem que se cuidar.
0: Prevenir, é a coisa que você tem que cuidar na vida. É o bom da vida. Se não fosse namoro, eu não queria, não. Não vale a pena. Entendeu? Não vale a pena viver. Namoro é bom. E namorar com quem você gosta, aí é que é bom mesmo.
1: Aí fica legal, né?
0: Aí fica legal. Fica aí é que é bom.
1: Entendeu? Bom, gente, o Franlin tava falando aqui a respeito lá do servente de pedreiro, né? A gente tá com uma obra lá na cidade de São Benedito, no Ceará. Aí, gente, não tá encontrando pessoas para trabalharem nessa obra. Porque na hora que se fala em assinar a carteira, cidadão corre para longe. Não é só o cidadão, a cidadã, muitas mulheres também não querem assinar a carteira por conta do benefício Bolsa Família e as pessoas estão perdendo aí esse afinco do trabalho por conta de um benefício e isso não está correto no Brasil. O rapaz lá, a diária dele é R$80, só que ele diz, não, se for para assinar minha carteira, não dá certo eu vir trabalhar. Então fica complicado para o empresário, para as pessoas que querem crescer o Brasil, gerar inclusive receita, né? Gera receita para aquele município, gera impostos também para aquela cidade e aí fica nesse ping-pong do governo federal juntamente aí com as pessoas que não estão querendo mais trabalhar por conta de benefícios sociais.
0: Pois é, isso. Eu queria ver, produção aí, e é rápido, eu quero ver quantos benefícios tem numa casa. Eu queria ver quantos benefícios são hoje. Cada um presidente que entra aumenta o benefício.
1: É o seguinte,
0: para ganhar voto. Para ganhar voto.
1: Cada filho é um valor a mais, você acredita?
0: É isso.
1: Olha, tem uns 600.
0: Isso agora, não pode isso aí, rapaz. Isso aí vem lá desde do FHC, do presidente. Não é só esse aqui agora, não. Esse aqui aumentou. Mas vem lá do Arvale Gás, do presidente FHC. Aí vem Luiz Inácio Lula, depois vem não sei o quê,
1: Bolsonaro,
0: vem a Dilma Rousseff, e cada dia que se passando, aumentando.
1: E o Lula de novo.
0: E Lula de novo, e agora ninguém vai saber quanto é, com certeza, mas não posso cortar, se cortar eu perco o voto. Quem cortar perco o voto tem que pensar no país, no Brasil, rapaz. Que todo mundo sabe, ninguém é louco, que isso tá errado.
1: Então tá aí, gente, essas informações são levantadas, são os dados que a gente vê diariamente. 21
0: vamos já
1: milhões.
0: Trazer quantos benefícios tem. Nós vamos dizer do Lola, não sei o quê, Lola, tem de quê, babá. Agora tá aí o benefício bom. Pra quem quer estudar, quem quer ser, pra estudante. Porque se a pessoa não estudar, a pessoa não é nada, é ignorante. Que as pessoas pensavam, eu, Franli, pensava que educação era saber ler e escrever. Tem nada a ver. Não tem nada a ver. Educação é como você se comporta, é como você fala, É como você perdoa.
1: Trata as pessoas. Trata as pessoas.
0: Então, né? Como você

0: trata as pessoas. Como você ser um bom filho, um bom pai, um bom marido, um bom empresário. Isso é educação. Isso é educação. Só a pessoa, entendeu? Fala pra você. Vou até botar um videozinho aqui. Se a pessoa fala pra você alguma coisa, você se sair, sem machucar, sem machucar. Entendeu? Isso é que é o importante. Entendeu? Eu quero saber quantos benefícios tem hoje. Entendeu? Eu quero saber.
1: Olha, Infeliz, já tem os dados aqui, viu?
0: Já tem?
1: Sim.
0: Então você vai me dizer aí, vai dizendo bem devagarinho. Você que tá me ouvindo aí, você vai ver quantos benefícios nós temos hoje no Brasil. Olha aí.
1: Vamos lá.
0: Tudo pago com os impostos. Porque governo federal, governo estadual, nenhum desses aí sabe fazer dinheiro. Nenhum. Tudo é pago com dinheiro que você compra. Um quilo de sal, você deixa R$2. Cada R$10 que você compra aqui no Piauí, você deixa R$2,50
1: de imposto. Não?
0: Cada R$10, R$2,50 é pro governo. Agora o governo faz dele o que quiser. Pode mudar pra isso, pode mudar pra aquilo. O
1: governo não produz nada, é só arrecada, né?
0: Só arrecada.
1: É só arrecada.
0: Governo não produz nada, nenhuma cebola.
1: E tanto faz ser estadual, municipal, federal.
0: Qualquer um é.
1: Não produz, só arrecada.
0: Só arrecada. Ele é o arrecadador. Ele arrecada e bota onde ele quiser. Eu sou, digamos, síndico de um prédio. Pessoa que toma conta de um prédio. Ele arrecada R$10.000 por mês. Exemplo. Aí ele diz assim, olha, eu quero pintar essas paredes aqui. Ele pinta a parede. Aí eu quero fazer não sei o quê. Ele faz. Ele é síndico, ele é quem manda. E assim é o governo. Fala aí, meu irmão.
1: Vamos lá, então. Olha só, os benefícios, então, do governo federal atualmente são esses aqui. O Bolsa Família é um deles.
0: Quanto?
1: Olha aí, você quer o total de pessoas?
0: Não, eu quero o total de pessoas, não. Eu queria total
1: de benefícios. Valores.
0: Não,
1: o valor completo de todos os benefícios?
0: Sim.
1: Ah, então, produção, vamos só refazer aí o total gasto. Gasto de todos esses benefícios juntos,
0: Bolsa,
1: né?
0: Bolsa Família, 600.
1: Aí tem o Vale Gás. Pode
0: ter, numa casa, se a mulher não for casada, tá certo? Não for casada, se ela tiver, pelo que eu tô sabendo, ela pode receber 600, o marido 600 e os filhos, parece que é 150 cada um, tinha 4 filhos. Então anota quanto é que dá. Anota aí quanto é que dá isso aí. Onde um pacote de biscoito você podia comprar por mais barato. Entendeu? Você podia ter remédio. Agora um amigo meu morreu de câncer porque pra mulher levar ele pro hospital precisou entrar na justiça. Isso é um absurdo.
1: Ele chega até R$2.500, Vanli. Uma única pessoa pode chegar até R$2.500. Uma única pessoa.
0: Uma única pessoa. Se ele for esperto, ele pode chegar a R$2.500. Como o diabo é que ele vai?
1: Sem fazer nada.
0: Sem fazer nada. R$2.500. Sem fazer nada. Diz aí a quantidade de benefícios.
1: Olha, vamos lá então. Os benefícios são esses aqui. São vários. Ó. Tem o Bolsa Família. Tem o Gás do Povo. Tem um benefício de prestação continuada, tem um auxílio inclusão e exclusão, tem um seguro defesa, tem um garantia safra. São vários benefícios do governo federal, inclusive até o presidiário. A esposa recebe R$2.000 aqui fora. Ele fica preso lá e a esposa recebe R$2.000 aqui.
0: Então é melhor ele roubar um celular e ir preso.
1: Porque lá ele vai comer, vai tomar café, almoçar, jantar, merendar, vai bater uma bolinha e a esposa recebe R$2.000.
0: Aí, meu amigo.
1: Aí o país
0: sai de baixo, viu? Aí sai de baixo. Entendeu? Sai de baixo. Bora mudar de assunto?
1: Vamos mudar de assunto.
0: Vamos mudar de assunto porque tem hora, sabe? Que me irrita. E por isso que eu falo também, essas coisas assim. É porque me irrita. Também, né? Hã?
1: Revolta a pessoa.
0: Revolta. Né? Deixa a gente revoltado. Entendeu? A gente é revoltado.
1: Tanta coisa errada que a gente observa, né?
0: Ontem eu fui num restaurante meu,
2: O garçom faltou. Não tá nem aí. Porque ele recebe. E tanto faz como tanto fez. Eu tô cadê? Falou, não veio trabalhar. Ai, te ir pra lá, rapaz.
1: Ali, bora falar agora do óculos.
2: Bora falar de assunto. Óculos da marca GF8.
1: Óculos GF8.
2: É isso, R$248. Uhum. Esse óculos da marca GF8. Gente, presta atenção. Se você traga sua receita, peça pro seu médico. É a obrigação dele. Ele não pode fazer a receita e botar a marca do óculos que ele quer, não. Tem médico aí, como ele trabalha pro laboratório e tal, ele só passa a lente com a marca tal, porque pra onde ele trabalha. Quando você for se consultar, não vai deixar o médico, preste atenção no que eu tô dizendo, botar a lente da marca tal, lente da marca, mostre não que isso aí não é certo. Mesmo pra dizer que grau é que você pega, pra longe, pra perto, e pronto. Quem vai decidir qual é a marca que você compra é você, e não o médico. Isso aí é você sabe que tá errado, né? Você sabe que tá errado. Então, pronto, entendeu? Nós aqui, nós não damos um real pra médico. Um real. A marca GF8, a nossa lente, é entre as melhores do mundo. É entre as melhores do mundo. É entre as melhores. 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Mas não precisa, fala com o teu médico. Se ele botar muita frescurite na lente, aí, minha amiga, e ainda vai, quer que tu bote, ainda botar a marca, passa para outro médico. Passa para outro. Então eu digo, doutor, eu não quero saber de marca. Doutor, quer saber de marca, não. Bote aqui o que é que eu preciso pros meus olhos. Entendeu? E vá comprar aonde você quiser. A lente que você quiser. Você pode comprar GF8, GF10, GF20, qualquer outra marca. Quem sabe é você. Mas o quê? Induzido. Induzido pelo seu médico. Não deixe ele lhe induzir. Que é outra da sacanagem que tem no Brasil. Entendeu? É outra sacanagem que tem. Médico, oftalmologista, dizer qual é a lente que você tem que comprar. Não é obrigado você comprar a lente tal, não. Entendeu? Você tem várias lentes aí pra você comprar.
1: É porque tem um médico que indica.
2: E só pra você ter uma ideia, agora que tá saindo, agora até pouco tempo, as óculos era uma pessoa só no mundo que vendia lente. Quando tinha outras lentes, ele ia lá e comprava. Você pode perguntar, pesquisar bem aí. Quem é que mandava? Era só o dono de lente até quantos anos? Pergunte aí. Quantos anos que foi um cara só no mundo, um empresário só, era dono de todas as marcas de lente. E foi agora pouco tempo. E ele é quase dono de todas as marcas aí de lente. Tem lente que custa R$5.000, R$10.000, R$8.000. Por quê? É charme, é etiqueta. Eu tenho aqui, ó, uma lente que é etiqueta. Aí, mas pobre, precisa de etiqueta não, meu amigo. Pobre precisa de um produto que sirva pra ele. Não de etiqueta pra pobre. E outra coisa, você não é dono de banco, não. Dono de banco é que pode fazer isso. Dono de banco é irresponsável. Eu quero te dizer, se você já viu o dono do Banco Itaú, Banco Bradesco, o banco não sei o que, andar gastando dinheiro. Porque banco não anda ganhando esse dinheiro também assim, não. Não anda fazendo festa de R$50 milhões. Todo mundo que foi pra essa festa sabia que tinha algo errado. Foram porque quiseram. E ninguém anda dando dinheiro desse jeito. Banco nenhum anda ganhando esses horrores assim pra bancar. Eu nunca vi o Banco Itaú, que eu conheço há muitos anos, fazer festas e festas pra mulheres, pra não. Eu nunca. E nem festa nenhuma. Tem algo errado. Porque dinheiro que achar de calçada alta, aí se faz isso. Tá certo? Então é isso. Pobre, você não vai com o negócio de etiqueta, pelo amor de Deus. Você é pobre, galinha que acompanha pato morre afogado. Preste atenção, galinha que acompanha pato morre afogado porque ela não sabe nadar. Se seu fulano tá gastando dinheiro, problema dele. Economiza o seu. Economiza o seu. Entendeu? Porque o dia da manhã ninguém sabe.
1: Complicado mesmo, Felipe. Então tá aí, gente. 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Franley, você vai botar o vídeo agora?
2: Vou botar um vídeo aí que eu mandei nesse momento aí. Eu mandei um vídeo aí. Não, ele é muito longo, viu, produção? Mas vamos ouvir só um pouquinho. Ele tem 500 e poucas mil visualização. Uhum. É um vídeo de ensinamento. Mas nós não vamos botar todo não, porque demora demais. Mas vamos, vê, produção, se chegou no RH. No RR. Entendeu? Vai, vamos botar um pouquinho, só enquanto eu tomar água aqui pra descansar. Entendeu? Que hoje eu desabafei coisas que não era pra estar nem falando, que nós não mandamos nada mesmo. Mas aí as pessoas têm que ficar entendendo isso. Nós brasileiros temos que botar os pés no chão. Tem que trabalhar. Sem trabalhar, nós não tem negócio. Sem trabalhar, nós não vivemos. Sem trabalhar, trabalhe. Você quer ser vagabundo? Isso não é profissão boa. Isso não é profissão boa. Profissão boa é o homem que trabalha, a mulher que trabalha, a mulher que bota seus filhos pra trabalhar. Não é se eu botar a criança pra ir fazer carvão, não. É botar a criança pra lavar a casa, pra arrumar o quarto que ele dorme, lavar os pratos, estudar. Isso é que é começar por aí. Chegou aí, produção, o vídeo? Pois bota no ar aí esse vídeo que eu mandei agora. Bora ouvir um pouquinho dele.
1: Ele tá só esperando só um minutinho. Ele tá cadastrando o vídeo lá e a gente vai.
2: 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Você que quer trabalhar em todo o Brasil, não se importa. Deixa o vizinho lá, entendeu? Com o Bolsa Família dele, vai trabalhar. Quem trabalha, Deus ajuda. 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
2: 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Começa, adoça a sua vida, não fica usando, a mulher, ajuda teu marido, mulher. Ajuda teu marido, mulher. Não espera só por ele, não. A vida, a dois, tem que os dois trabalharem. Tem que os dois trabalhar, homem e mulher. E a família também. E a mulher que não cuida do seu marido não serve. Separa, deixa ele. Mulher tem que entender que o parceiro dela é o marido, não é os filhos. Criar os filhos pro mundo. Igual o Zezé de Camargo. Falou. Que a mãe dele disse, tô criando. Foi a música mais interessante que eu já vi. Foi a do Zezé de Camargo.
1: Aquela música do dia que eu saí de casa?
2: É do dia que saí de casa. Entendeu? É aquilo ali, porque os filhos é daquele jeito. Assim da família, mas a mulher tem que dar valor ao marido. Dê valor ao seu marido, ajude ele, mulher. Terminou o vídeo aí, moça? Pronto, bota o vídeo no ar aí.
1: Tá no ponto, vamos lá então. Você que tá em casa, acompanhando o TV pela TV. Pelo rádio, vai ouvir. Pelo rádio,
2: não,
1: vai ouvir.
2: Ouve aí. Nós não vamos botar toda, não, produção. Porque é muito longo. Mas vamos ouvir só uma partezinha. Bota aí. Presta atenção.
3: Eu preciso que você pare por alguns minutos e escute isso aqui. 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Depois que eu ouvi, nada mais foi igual. Talvez seja o mesmo para você. Assista até o fim. Levei 80 anos para aprender essas 30 atitudes que temos que ter na vida. A última é a melhor. Primeiro, se alguém quiser discutir com você, diga: você tem razão, e saia. Segundo, nunca discuta com pessoas que falam sem pensar. O silêncio é a sua melhor resposta, porque discutir com ignorância é como lutar com um porco na lama. Você se suja e ele gosta. Terceiro, se uma pessoa te trai, não se rebaixe à vingança. Corte-a da sua vida como quem corta um galho podre. A justiça vem na forma de paz. Quarto, quando alguém quiser sair de sua vida, lembre-se como você vivia normalmente antes dela. Quinto, não se iluda com palavras bonitas. Observe as ações, porque são elas que realmente revelam as intenções. Sexto, nunca confie plenamente em quem fala mal dos outros para você. Mais cedo ou mais tarde, você será o próximo assunto. Sétimo, quando alguém te subestima, não perca tempo tentando provar o contrário. O tempo é o melhor juiz e o sucesso a melhor resposta. Oitavo, Aprenda a reconhecer quando é hora de partir. Insistir no que não traz paz é como remar contra a correnteza. Cansa e não leva a lugar algum. Nono, ajude sem esperar nada em troca. Mas se perceber que só te procuram quando precisam, aprenda a dizer não sem culpa. Décimo, aprenda a se priorizar. Não deixe que o peso de agradar aos outros te faça esquecer de quem você é. Décimo primeiro, nunca peça atenção de quem te ignora. A vida é curta demais para investir tempo em quem não investe em você. Décimo segundo, aceite que algumas pessoas só aparecem em sua vida para ensinar lições e não para permanecer. Deixe-as ir sem carregar mágoas. Décimo terceiro, guarde seus planos para si mesmo até que eles estejam concretizados. Nem todo mundo que sorri para você torce pelo seu sucesso. Décimo quarto, não tente impressionar quem não te valoriza. Quem realmente importa vai enxergar seu valor sem que você precise provar nada. Décimo quinto, ame intensamente, mas nunca ao ponto de esquecer de amar a si mesmo. Amar não é se anular, é somar. Décimo sexto, quando errar, admita, conserte e siga em frente. O peso de carregar um erro é maior do que o esforço de corrigi-lo. Décimo sétimo, aprenda a desfrutar da sua própria companhia. A solidão pode ser sua maior fonte de autoconhecimento. Décimo oitavo, não perca tempo tentando mudar as pessoas. Aceite-as como são ou afaste-se delas. Você não é responsável pelo crescimento de ninguém. Décimo nono, evite guardar rancor. O ódio é um veneno que você toma esperando que o outro sofra. Perdoar é libertador. Vigésimo, invista em você mesmo todos os dias. Conhecimento, saúde e espiritualidade são riquezas que ninguém pode te tirar. Vigésimo primeiro, pare de se comparar aos outros. O único parâmetro que importa é o que você era ontem e o que se esforça para ser hoje. Vigésimo segundo, respeite seus limites. Dizer não não é egoísmo, é autocuidado. Você não pode salvar o mundo se estiver se afogando. Vigésimo terceiro, cultive amizades, mas entenda que nem toda amizade é para sempre. Algumas são capítulos, outras livros inteiros, e está tudo bem. Vigésimo quarto, não deixe o medo do julgamento dos outros te impedir de viver. A vida é curta demais para se preocupar com a opinião de quem não paga suas contas. Vigésimo quinto, ame como se nunca tivesse sido ferido. Viva como se o amanhã fosse incerto e sonhe como se não houvesse limites. Porque no final, a vida é feita das escolhas que você teve coragem de fazer. 26º. Jamais suplique amor, respeito ou atenção. O que precisa ser implorado nunca será genuíno. Se alguém realmente se importa, você nunca terá que pedir. 27º. Nunca responda ofensas com ofensas. Quem te ataca, espera sua reação para continuar o jogo. Não dê a satisfação. O silêncio e a indiferença são respostas poderosas. 28º. Cuide do seu dinheiro, porque um dia ele pode cuidar de você. Gastar sem planejamento é fácil, mas a conta sempre chega. Dinheiro não compra felicidade, mas a falta dele pode tirar sua paz. 29º. Valorize o tempo, porque ele é a única coisa que nunca volta. Cada segundo desperdiçado é um segundo que você nunca mais vai recuperar. Use seu tempo com sabedoria e com quem realmente vale a pena. 30º. Não espere pelo momento perfeito. Ele não existe. Se você ficar esperando as condições ideais para agir, a vida vai passar e nada vai acontecer. O melhor momento para começar sempre será agora. Se alguma dessas lições fez sentido para você, comente aqui e
2: tô compartilhe. Estou aí, produção.
1: Pronto.
2: Gostou?
1: São 30 itens aí importantes para a vida.
2: 30 itens.
1: Para a vida, hein?
2: E aí um deles aqui, todos eles eu falo aqui. E um deles, quase é o último, é, eu digo, eu e a rainha Nete Campos, a gente fala tudo aqui. Tempo, gente, não tem para vender nem no quilo e nem no metro. Tempo não tem. Felicidade também não. nem pra vender no quilo, nem no metro. O meu dia de ontem passou. Meu dia de ontem passou. Se eu fui feliz ontem, ótimo. Se eu não fui, já passou. E se eu tô agora nesse momento feliz, eu tô nesse momento. Amanhã eu não sei se eu tô vivo. Amanhã eu não sei o que vai vir. Seja feliz agora. Não te importa com besteira dos outros. Não te importa com o vizinho. Não te importa. Sempre eu digo aqui, olha, mulheres. Olha, o pior inimigo de uma mulher é outra mulher. Bote isso na sua cabeça, mulher. Não vai pelas coisas dos outros. Faça a sua parte. Viva com o seu marido. Viva com a sua família. Viva, estude. Viva só, do jeito que você tiver. Que a coisa mais triste do mundo é a mulher dizer: rapaz, tu devia ser igual o outro. Cada um tem sua personalidade. Entendeu? Cada um tem sua personalidade, não vai por cabeça de ninguém. Escolhe aquilo que é bom e acabou-se. Exemplo bom, você pega. Exemplo ruim, também você enxerga. Para não fazer. Entendeu? É isso que tem que ser feito. Tempo não tem para vender. A gente sempre diz aqui: ah, mas eu tenho que fazer amanhã. É hoje, é agora. É hoje, é agora, seja feliz. Você viu na hora que ele disse assim: dinheiro não traz felicidade, mas você vai precisar dele amanhã. É, dinheiro não traz felicidade. Vai, um amigo meu agora morreu. Morreu, que eu disse. Porque ele ganhava muito dinheiro, mas estragava tudo. Jogava tudo no mato. Agora, para fazer o exame, tem que fazer vaquinha com os amigos. E eu ajudei pra fazer um exame.
1: Não pensou no futuro, né?
2: Ele não pensou, então nós temos que pensar no futuro. Pode acontecer tudo e pode não acontecer nada. Mas quem sabe, se nós pensássemos que ia morrer amanhã, quem diabo que ia trabalhar, quem diabo que ia estudar, nem ia fazer nada? Ninguém ia. Nós temos que entender que nós vamos viver a vida muito longa. Jó era um discípulo de nosso Senhor Jesus Cristo. Preguiçoso não, já. Pense num homem preguiçoso. Ele morava debaixo de uma pedra. E aí a pessoa passa: Jó, rapaz, arranca a casa pra ti. A resposta dele sempre era essa: pra que tanta lida, pra tão pouca vida? Entendeu aí? Pra que tanto sacrifício, eu vou viver pouco? E o Jó durou só 320 anos. Aí ele durou 320. Se você for, você tem que ser feliz agora. Vá trabalhar. Vá dar o que é de. Você nasceu para trabalhar. Vá trabalhar. Crie sua família. Deixa o. Tá aqui, menino. Terminou 18 anos. Terminou os estudos. Vá procurar o que fazer. Te manda. Sei, ó, nunca mexa no que é dos outros, nunca ande mentindo, nunca compre sem poder pagar e pronto. Cuide da sua vida, não roube, não pegue no que é dos outros, que faz mal, não ande mentindo, trabalhe, pronto, joga no mundo aí, te vira.
1: Vamos pra luta.
2: Vamos pra outro.
1: É isso aí, exatamente, Franley, concordo com você. Essa garotada, inclusive, de hoje não quer mais trabalhar,
2: não
1: né?
2: Quer só trabalhar, quer viver às custas tudo de graça,
1: da
2: meu
1: mãe,
2: amigo.
1: do pai, do avô e do benefício.
2: Não é possível. Eu vi aí um rapaz aqui em Teresina, foi preso não sei quantas vezes. Prende a justiça solta. Agora, mas vai porque tá vendendo, vender. O cara foi preso aqui na Praça Pedro II, na Praça da Bandeira. O cara saiu da penitenciária. No dia que vem, ela foi vender droga.
1: É no mesmo dia que sai.
2: No
1: mesmo dia, pronta de novo.
2: Já tem um revólver. Uhum. Parece que já tem um revólver esperando ele aqui. Já tem a droga esperando ele. Já vai de novo. E a mulher fica ganhando R$2.500 aqui fora. E ele lá almoçando e jantando. E eu quero voltar pra lá.
1: E a polícia enxugando o gelo.
2: Então é o seguinte. Agora ele não sabe que se ele for trabalhar, vai ter uma vida bacana. Entendi, uma mulherzinha do lado dele ali. A mulherzinha do lado dele, os filhos do lado dele. E aí, não é obrigado, meu irmão, presta atenção. Riqueza, quem riqueza, não é essas coisas, a gente precisa do dinheiro. A gente precisa do dinheiro, guarde seu dinheiro. Por isso que eu digo aqui muitas vezes, a pessoa que tá no tempo agora de urucu. Urucu é aquele que faz o corante. Na beira das estradas tem muito.
1: Tem muito.
2: Vai lá, tira o urucu. Pisa com farinha ou com massa de milho, pisa, faz os pacotinhos, leva pra feira pra vender, entendeu? Ganha aquele dinheirinho, tira óleo de coco, babaçu, de tucum, de momona, entendeu? Junta castanha, que agora tá na época do caju, faz cajuína, todo mundo sabe fazer cajuína.
1: Pesca e vende o peixe. Pesca e vende o peixe.
2: Pesca e vende o peixe. E tudo isso é trabalho. Dona Osmarina, Oscarina, tá me ouvindo? Eu adoro seus vídeos, Dona Oscarina. Dona Oscarina é um agente de venda nosso. Ela vende produto F8, ela vende óleo de momona, ela vende óleo não sei de quê.
1: Azeite,
2: e tá vivendo azeite de coco. E tá vivendo a vidinha dela bacana.
1: É isso aí.
2: Levou os filhos pra estudar, bota o filho na escola. Tem escola, bota. E aí pronto. Menino, quer estudar? Vai estudar. Então é isso. Dona Oscarina. A Dona Oscarina, ela é um agente de venda nossa. Entendeu? Ela é a mulher que ela vende tudo. Então eu tenho pena dessa uma mulher como a Dona Oscarina. Por exemplo, dá R$2.000 no óculos. Só porque o oftalmologista botou uma etiqueta lá que eu disse pra ele, mentiu. Alguém mentiu pra ela, dizer que deu a receita de graça. Ninguém dá nada de graça. Isso é mentira. Tem que ser embutido no valor do óculos. Agora, passar o dia da Oscarina, tirando leite, de azeite de momona, tirando mel de abelha, tirando azeite de tucum, pisando urucu pra fazer corante, pra dar, comprar um óculos caro, comprar um resistor do fogão de gás por R$300. Tenha cuidado com essas coisas. Um resistor de fogão, uma mulher disse que foi R$350, o cara passou vendendo, a veinha comprou. Além dele ser desonesto, e ela não pode fazer isso, vovó, vovô. Pergunta às pessoas. Um resistor, botijão de gás, é R$35. Você deu R$350. Um óculos é R$248, R$250, R$300. Até aí vai. R$350. Aí, mais R$1.000. Não é a senhora que juntou ovo. Juntou ovo e vai na conversa de a receita foi grátis. Isso não é verdade. Então, vamos terminar?
1: Tem que rezar agora, tem a propaganda.
2: Bora, natural. Em nome do Pai, do Filho e do Espírito Santo, beijo pai, beijo mãe.
1: Ok, então. Obrigado, Franlin, pela participação. Então tá aí, gente. 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

Olá, boa tarde, meio-dia e mais 27 minutos. Começa agora o seu Jornal Verdes Campos desta segunda-feira. Hoje, 14 de setembro do ano de 2026. E estas são as principais manchetes de hoje. Ministério Público recomenda fiscalização contra a criação clandestina de suínos em município do Piauí. Incêndio de grandes proporções ameaça residências e animais no interior. Prefeito piauiense vira alvo do Ministério Público por contratar pessoal sem concurso. Operação policial destrói mais de 18 mil pés de maconha em 3 cidades do Maranhão. José Sarney é internado em São Luís com pneumonia aos 96 anos. Irmão sofre queimadura de segundo grau após colidir em moto contra jumento na região de Santa Quitéria. Morte de vereador comove o interior do Ceará. Polícia Federal entrega cópia do

0: Os dados do celular de Vorcaro a ministro do STF. Criança morre após ser atingida por brinquedo em parque de diversões. Prazo para solicitar transporte gratuito para votação encerra nesta segunda. Servidores do Banco do Brasil e da Caixa devem se reunir nesta semana para avaliar fim da greve. FGTS completa 60 anos com calote a 50 milhões de trabalhadores. E ainda, consignado do INSS volta a ter margem de 45%. Saiba o que muda. Estas e outras informações você confere no seu Jornal Verdes Campos de hoje, que está apenas começando.
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0: Agora são 12 horas e 28 minutos, 12:28.

0: Muito bem, minha gente, estamos chegando nesse comecinho de tarde de segunda-feira, iniciando mais uma semana e pedindo a sua licença para entrar na sua casa e saudá-lo com muito carinho. Eu sou Fábio Brito e falamos ao vivo da rede de rádio Verdes Campos Sat, via satélite para todo o país, através do sinal da antena parabólica. Estamos ao vivo para o mundo inteiro pela internet. E é claro, você já pode nos sintonizar aí na sua cidade e região através de uma das emissoras afiliadas à nossa rede de rádio. Essa é a Rádio da Vovó, do amigo caminhoneiro, do homem e da mulher do campo, com você, onde você está. Vamos nessa, Brasil! Olha, respeita a segunda-feira, 14 de setembro. Hoje é celebrado o Dia Nacional do Frevo. Isso mesmo, Dia do Frevo. E hoje os católicos celebram o Dia da Exaltação da Santa Cruz. O amor de Deus que se manifesta. Hoje é o Dia da Santa Cruz, data litúrgica que celebra a cruz onde Jesus foi crucificado. E o boa tarde dessa segunda-feira vai para a cidade, uma cidade do Piauí que tem e abriga o único santuário católico. Inclusive hoje encerra os festejos da cidade. O boa tarde vai para a cidade de Santa Cruz dos Milagres. Alô, você de Santa Cruz, ali pertinho de São Miguel do Tapuio, Aroazes, é coladinho com São Félix do Piauí, distante 180 quilômetros da capital piauiense. População de quase 4 mil habitantes, são 3.794 habitantes, de acordo com o último censo do IBGE. Olha, a cidade de Santa Cruz dos Milagres, ela abriga, como eu dizia, o único santuário oficialmente reconhecido pela Igreja Católica no Piauí. E é o terceiro maior santuário do Nordeste. O festejo de Santa Cruz dos Milagres, que celebra a festa da exaltação da Santa Cruz, começou no dia 5 e encerra hoje, segunda-feira. Hoje é o último dia do festejo. Gente, a devoção à Santa Cruz, que dá o nome, inclusive, à cidade, surgiu há mais de 200 anos, há mais de 200 anos. Reza a lenda que um beato pediu a um vaqueiro a ajuda para fazer uma cruz e colocá-la no alto de um morro, onde hoje está situada a Igreja Matriz. Muitos relatos de graças depois, o cruzeiro foi tido como santo e transformou-se em um ponto de peregrinação, uma fé que dura até hoje. Boa tarde, Santa Cruz dos Milagres, no Piauí. O nosso som está ecoando na região. E aqui já ao meu lado, ele, Gomes de Oliveira, o galego, falando a verdade do Aquindoê. Boa tarde, galego.
1: Boa tarde, Fábio. Um abraço aí ao Paulo, Vanilson Brito, Ian. Grande abraço a todos. Olha, eu pergunto aqui à cidade de Barras. Ontem eu soube da situação porque passa essa simpática cidade. Eu pergunto se aí não tem delegacia, se não tem policial, porque os irresponsáveis, vagabundos que andam com essas motos com cadrão, estão deixando em polvorosa a população. O aposentado não pode dormir, cidadão não tem direito a descanso, porque tem uma meia dúzia de vagabundos desocupados que andam no diabo dessas motos com esse tal de cadrão. Então não tem polícia aí não, não tem delegado não. Eu sinceramente não consigo entender. Porque se o cara não aprende em casa com o pai, não assimila o que o pai ensina, vai aprender com a polícia. E com a polícia na base da borracha. A gente fica triste, porque no final de semana eu recebi várias reclamações de pessoas revoltadas porque não tem mais sossego, por causa de uma meia dúzia de vagabundos, de desocupados, que eu chamo é de vagabundo e assino embaixo. Isso eu estou dizendo, não é a rádio não. Uma meia dúzia de vagabundos. Você tem que aparecer, vagabundo. É fazendo concurso, é sendo o orgulho do seu pai, da sua mãe, e não participando dessa patifaria. Ah, mas ela é ligada a um deputado tal. Prende ele e o deputado. Ela é filho do vereador, leva o vereador junto com ele. Porque o pai que perde a moral com um vagabundo desse, mais tarde vai apanhar dele. Então o pai tem que chamar esse vagabundão, dizer, rapaz, deixa de ser vagabundo, vá trabalhar. Deixa o povo dormir, seu irresponsável. É o que eu acho, viu?
0: E quais são os outros destaques de hoje, Galego?
1: Homem é morto a facadas após tentar defender o amigo durante uma briga. Esse aqui de 30 anos é encontrado morto após acidente na PI-242. Câmera registra adolescente, olha, adolescente, o bichinho, coitadinho, que todo mundo tem pena dele. O bichinho rendeu uma funcionária e roubou dinheiro e também produtos de loja em Teresina. Foi um bichinho de 16 anos. Daqui a pouco eu volto aqui na TV campeã de audiência e na rádio mais querida do Brasil.
0: Muito bem, a informação pede passagem, vamos trazer o destaque inicial de hoje e já começamos aqui com informações do Piauí. Atenção, hein? Ministério Público recomenda fiscalização contra criação clandestina de suínos em município do interior. Olha, o Ministério Público do Piauí recomendou que a Prefeitura de Caracol intensifique a fiscalização contra a criação clandestina de porco no perímetro urbano do município. A medida foi adotada após denúncia de problemas provocados pelas pocilgas, né, que são os famosos currais, incluindo aí impactos à saúde pública, ao meio ambiente e à rotina de moradores. Olha, um dos casos apontados pela justiça envolve a escola municipal Odília Rosa Ribeiro, que fica no bairro Maria de Lourdes. Segundo o Ministério Público Galego, as aulas precisaram ser suspensas diversas vezes devido ao forte mau cheiro provocado por pocilgas, né, localizadas nas proximidades da unidade de ensino. A recomendação também aponta que a Secretaria Municipal de Meio Ambiente teria sido omissa na fiscalização. O órgão, segundo o Ministério Público, foi solicitado a apresentar relatórios sobre autuações realizadas contra criadores irregulares, mas não respondeu à promotoria. Diante da situação, o promotor de justiça Antônio Braz Rolim Filho estabeleceu prazo de 15 dias úteis para que o município realize uma operação integrada de fiscalização. A ação deverá identificar e autuar as criações irregulares de suíno de porcos existentes na área urbana.
1: Olha, é uma vergonha isso aí. Uma secretaria que é omissa não é secretaria. Não faz a parte dela. E o cara ficar num colégio assistindo aula com esse fedor danado, com essa falta de respeito, é um negócio complicado, tem que ter uma providência. Tem que ter uma providência, porque isso aí é nociva à saúde. Todo mundo, todo imbecil sabe disso, que isso aí não é correto, que não é um lugar adequado para se criar porco. Sinceramente, é um atraso muito grande e uma falta de responsabilidade de quem tem a obrigação de combater essa imoralidade.
0: Olha, após a fiscalização, os responsáveis deverão ser notificados para retirar de forma voluntária os animais e levá-los para locais adequados no prazo máximo de 10 dias. Caso a determinação não seja cumprida, a recomendação prevê que a prefeitura faça a apreensão administrativa dos suínos, dos porcos, e a demolição das estruturas clandestinas do chiqueiro de porco. A promotoria também recomendou que a Polícia Civil seja comunicada sobre os casos para apurar a possível ocorrência do crime ambiental de poluição. E além das ações de fiscalização, a prefeitura deverá desenvolver em até 60 dias campanhas permanentes de educação ambiental e orientar os criadores sobre alternativas legais para a criação de animais de porco nessa situação aí no Piauí.

0: Muito bem, vamos agora trazer o nosso primeiro intervalo e já já tem muita informação. Olha, prefeito piauiense vira alvo do Ministério Público por contratar pessoal sem concurso público. E ainda hoje, operação policial destrói mais de 18 mil pés de maconha em 3 cidades maranhenses. Mais notícias, Galego?
1: Olha, homem é morto a facadas após tentar defender o amigo durante briga no interior do Piauí. Detalhes já já aqui no Campeão.
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0: Vamos nessa, agora são 12:45, 12:45, de volta ao vivo com o seu Jornal Verdes Campos, segunda edição, informação com precisão e credibilidade. Olha, muito boa tarde você que tá em casa aí no aconchego do lar, família reunida na hora do almoço, almoçando com o Jornal Segunda Edição, Galego.
1: Esse é o pessoal de Santa Cruz dos Milagres, um grande abraço, ver esse santuário tão importante para a religião do Piauí. Olha, eu queria mandar um abraço para você aí de Santa Cruz dos Milagres e pedir a Deus que um dia nós possamos ter um hotel bacana para atender as pessoas, para atender aqueles que vão sempre participar aí em Santa Cruz dos Milagres, das rezas, pagar as promessas, que falta isso aí, mas eu tenho certeza que vai acontecer. O que não tá faltando é um almoço essa hora para os meus amigos e minhas amigas aí desse santuário tão importante que é Santa Cruz dos Milagres. Então, a todos vocês, o meu abraço fraternal, o abraço aqui da nossa equipe e uma abençoada segunda-feira. Um grande abraço de coração. Muito obrigado a você que nos acompanha pela TV e também pelo rádio.
0: É, você que está pela TV Verdes Campos, parabólica, via satélite para todo o território nacional, canal 123. E você também pode nos assistir agora através da internet. Vá lá na nossa página no YouTube, canal do YouTube, arroba Verdes Campos Sat. Aqui muitos internautas conectados conosco. Então você que está navegando agora na internet, está mexendo no telefone celular, no computador, está no tablet. Então vá lá, curta a nossa transmissão, dê um like, compartilhe o link aí na sua rede social, no seu grupo de WhatsApp. Vamos nessa, Brasil. 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
0: 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Vamos nessa, acerte a hora, não se perca no tempo. Agora são 12 horas e mais 50 minutos, 12h50. Boa tarde também você que nos acompanha agora no seu carro, você que está viajando pelas estradas desse país. Muito obrigado pela carona. Que você tenha aí uma tarde, um comecinho de semana abençoado. Olha, Jornal Verdes Campos, segunda edição, trazendo informações agora. Daqui a pouquinho vamos começar a movimentar os nossos repórteres e correspondentes aí por várias cidades para deixar você bem informado do que acontece em todo o Brasil. Notícias, Galego.
1: Olha, um homem identificado como Bidu foi morto a facadas na madrugada desta segunda-feira, dia 14, após uma briga no bairro Santa Rita, em Campo Maior. Segundo informações da Polícia Militar, a equipe foi acionada por volta das 4h30 da madrugada, após receber uma denúncia de uma briga com possível homicídio nas proximidades da igreja do bairro. Ao chegar ao local, os policiais encontraram a vítima já sem vida. Conforme os relatos iniciais, Luiz Eduardo Bidu e os envolvidos estavam em um estabelecimento comercial quando teve início um desentendimento. Testemunhas informaram que a vítima teria tentado intervir para defender um amigo que participava da confusão, no momento em que acabou sendo atingida por golpes de faca. Ainda de acordo com as informações preliminares, antes de ser morto, o Bidu teria esfaqueado dos envolvidos na briga. A dinâmica da ocorrência ainda deve ser esclarecida durante as investigações.
0: Olha, atenção, bairro de Teresina, no Piauí, a capital terá vias parcialmente interditadas para obras nesta semana. Olha, a empresa Águas de Teresina informou que a partir de hoje, algumas vias importantes de Teresina ficarão parcialmente interditadas devido a uma série de obras de expansão da rede de esgotamento sanitário na capital. Nós temos aqui relatos, informações da Zona Norte. Por exemplo, você que está nos ouvindo agora, na Zona Norte da capital do Piauí, aí na Zona Norte, as avenidas Duque de Caxias e Marechal Castelo Branco passam por intervenção e uma nova frente é iniciada ali na rua Desembargador Pires de Castro, no bairro Buenos Aires. As obras estão previstas para serem finalizadas até sábado, dia 19. Até a data prevista, os trechos devem ter interferências parciais no horário de 7h30 da manhã até às 18 horas. Então, no geral, Galego, essas intervenções da Água de Teresina vai atingir os bairros Água Mineral, Buenos Aires, Mocambinho. Então a gente pede a colaboração dos motoristas e a paciência. Agora, a informação da Água de Teresina está aqui. A orientação, porque vai realizar o serviço, a gente considera que é um trabalho fundamental, né, para o esgotamento sanitário da capital. Uma obra que já vem sendo feita há vários anos, né? Outros bairros também já passaram por isso. Agora, o que a gente gostaria de pedir à Água de Teresina é muito simples. Quando vocês abrirem uma cratera, um buraco numa avenida, numa rua da capital, por favor, depois de terminado o serviço, restaure a avenida, o asfalto. Porque o que acontece muitas vezes, galera, é que a empresa faz lá a escavação, bota a tubulação de água lá, tudo bem, e depois não restaura a avenida. Fica sem o asfalto novo. Tem que deixar a coisa como estava, galera.
1: Eu acho que você está pedindo demais, porque é difícil sair.
0: Mas tem que ser assim.
1: Não, tem que ser assim, mas infelizmente, quando eles mexem no asfalto, aí eles ajeitam, fica o asfalto todo com ondulação, não tem diabo que aguente, os carros sofrem bastante e são danificados. Porque é uma irresponsabilidade. Se você vai mexer no asfalto, tem que deixar do jeitinho que você encontrou. A inteligência manda fazer isso. Mas infelizmente é o contrário. Deus queira que você esteja correto e que dessa feita eles tomem vergonha e deixem o asfalto do jeito que foi encontrado.
0: Agora, a Prefeitura de Teresina tem que fiscalizar, fazer a sua parte. Porque a população teresinense não pode sofrer na pele o descaso administrativo. Isso também ocorreu não só na capital, mas também em outras cidades do interior, onde a empresa Águas do Piauí começou a fazer esse serviço, gente. O serviço, ele é fundamental, é necessário, tem que acontecer sim. Agora, depois de escavar lá o buraco, né, fazer o serviço, tem que deixar a avenida, a rua como estava antes. Não pode deixar cheia de buraco, de ondulação, como tem ocorrido muitas vezes. Olha, do Piauí, vamos agora para o Maranhão. Duas pessoas são baleadas dentro de estabelecimentos comerciais no fim de semana, né? Interior maranhense, fim de semana, Reimoso. As informações agora com ele, Messias GF8. Boa tarde, Messias.
8: De Fábio Brito, boa tarde, Galego. Boa tarde, os ouvintes da Verdes Campos SAT. E agora vamos com informações aqui da Central de Jornalismo de São João dos Patos. Hoje, segunda-feira, dia 14 de setembro. Olha, duas pessoas foram baleadas na noite deste domingo dentro de um estabelecimento comercial localizado no setor Mercadinho, na cidade de Imperatriz. O caso aconteceu por volta das 20 horas e mobilizou equipes de socorro e segurança. Segundo as informações, dois homens que estavam em uma motocicleta Honda Biz chegaram ao local e efetuaram disparos contra um funcionário do estabelecimento. O homem foi atingido no abdômen e na região das nádegas. Após ser ferido, ele recebeu atendimento e foi encaminhado ao Hospital Municipal de Imperatriz, o Socorrão, em estado grave. Durante os disparos, uma mulher que também trabalhava no estabelecimento foi atingida no pé. Ela recebeu atendimento e não corre risco de vida. Os disparos causaram correria no local. Os dois homens que teriam participado da ação fugiram logo depois e até o momento não foram identificados. Ainda de acordo com informações, o homem baleado no estabelecimento tem passagem pelo sistema prisional. A polícia deve realizar diligências para identificar os envolvidos e entender o que teria motivado a ação criminosa. Portanto, Fábio, essas são as informações de momento aqui da Central de Jornalismo de São João dos Patos, no oferecimento dos produtos GF8, a linha completa, completinha. 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De São João dos Patos, Messias, GF8 para o Jornal Verdes Campos, segunda edição.
0: Ok, Messias, muito obrigado, viu, pelas informações aí da região de São João dos Patos, no Maranhão. Vamos agora trazer informações do Ceará. Atenção, região ali de Santa Quitéria, pertinho de Hidrolândia. Olha, dois irmãos, um de 16 e outro de 19 anos, tiveram queimadura de primeiro e segundo grau após sofrerem um acidente na noite de ontem na rodovia Ceará 362, ali em frente ao prédio do antigo DER em Santa Quitéria. Disseu Lira da Silva e Adenauê da Silva Timbó estavam retornando para casa no bairro Manduca Penteado com um galão de gasolina, quando um jumento, viu, galera? Ele estava trazendo esse galão de gasolina, quando o jumento surgiu no meio da pista e aí houve o choque, a colisão, tendo o veículo incendiado. Com impacto, as vítimas foram arremessadas e tiveram queimaduras rapidamente espalhadas aí pelo corpo. Um socorrista voluntário ajudou a prestar os primeiros atendimentos. Os dois foram levados para o Hospital Municipal. Disseu teve entre 30% e 40% do corpo queimado, na altura dos membros superiores. O outro jovem teve mais ferimentos, atingido aproximadamente 50% do braço, da mão, da perna. Várias partes do corpo. Apesar das queimaduras, estão estáveis e conscientes, mas foram transferidos para o Instituto Dr. José Frota, em Fortaleza, capital.
1: Aí eu pergunto aqui mais uma vez: até quando a gente vai ter a certeza de que vamos encontrar animais na pista? Até quando? É um negócio esculhambado, rapaz. É por isso que a gente se revolta. A gente fala aqui dessa situação e fica revoltado, não é pelo fato de gostar, não. É porque já ultrapassaram todos os limites da tolerância. E aí, responsabilidade continua campeando.
0: Vamos agora trazer participação popular. Vamos ouvir o povo. Olha, boa tarde, Fábio Galego, diretamente de Santa Cruz dos Milagres. O sargento Bruno mandando um abraço aí para a nação rubro-negra. Alô, você de Santa Cruz dos Milagres. Hoje é o encerramento do festejo. E aí o ouvinte está alegre pelo festejo e alegre também pela vitória do Mengão ontem. Segue o líder, Galego.
1: Segue o líder e quem marcou o gol da vitória, o Bruno Henrique, vai ter um busto lá na Gávea. Já houve essa confirmação do presidente do Flamengo, ele merece, porque na realidade, quando deixar de jogar, vai ficar na história do Flamengo, porque é um grande jogador, viu? Marca gols, é excepcional mesmo, e até hoje eu não entendi por que que ele não foi convocado para a seleção brasileira, porque joga demais esse cara.
0: Olha, Fábio Galego, como é que foi o fim de semana? Tudo bem. Flamengo é líder, diz aqui o Edson. Em céu de urubu, gavião não voa, Galego.
1: Muito bem, e foi bom demais pra mim que o Botafogo não deu nem no Bragantino. Uma beleza, rapaz.
0: Ah, você gostou, Galego?
1: Gostei nada, se não deu nem no Bragantino, a ganhar de quem?
0: Vamos nessa, mais participação popular. Daqui a pouquinho tem as notícias do esporte. Olha, Fábio, aqui no loteamento Porto Seguro, região da Vila Maria em Teresina. Faz aqui vários dias que estamos sem água, situação horrível. Desde quinta-feira que está sem água nas torneiras. É, pedindo aqui informações, capital do Piauí, bairro Vila Maria, Galego.
1: Agora, você admite um troço desse? Desde quinta-feira sem água, com calor de 40 graus, rapaz. Não é brincadeira, não. 40 graus em Teresina, no Piauí. E o cara ficar sem água desde quinta-feira. Agora, quando o cara não paga, vocês cortam, rapaz. É por isso que a gente diz aqui todo dia, trocar os 6 por meia dúzia.
0: Um abraço aqui, Fábio, para Domingos Tavares. Quero mandar um alô também para o meu amigo Almari, vigia da empresa Barroso, e Marcos Araújo, motorista de Coivaras, ouvindo o jornal. Um abraço para vocês aí. Olha, mande um abraço aqui, Fábio. Pra quem, meu Deus? Pra quem é um abraço? Pra minha irmã que tá de aniversário hoje, mande os parabéns pra ela. É a Maria da Cruz. Boa tarde, Maria da Cruz. Assentamento Campo Verde, município de Alto Longar. Quem tá falando aqui é o seu irmão, é o Raimundo. Ele mora em Ituverava, São Paulo, Galego.
1: Um abraço, Raimundo, aí em São Paulo, homenageando a sua irmã que está de aniversário. Grande abraço aos dois.
0: E ele parece que é flamenguista, ele botou aqui, segue o líder.
1: Ah, então é flamenguista.
0: Ora, levaram sorte, o Corinthians botou o time reserva, mesmo assim quase não ganhava, diz aqui o Emílio, São João dos Passos. Aqui deve ser corintiano, flamenguista não é. Não, Flamengo jogo... levou sorte ontem, Galego?
1: Não é levou sorte, não.
0: Perdeu jogo... muito gols ontem,
1: perdeu,
0: né?
1: Perdeu muitos gols. O jogo foi difícil. Não tem jogo fácil. O jogo foi difícil, mas a gente tem que reconhecer que o Flamengo, eu vou de todo dia, eu digo isso aqui. Flamengo e Palmeiras são os dois sérios candidatos ao cetro máximo do Brasileirão. Então, não será surpresa de um dos dois ganhar a Copa. E tá pau a pau aí. É um fungando no cangote do outro, até o final.
0: Vamos fazer mais um intervalo e já você confere. Olha, justiça, prefeito piauiense vira alvo da justiça por contratar pessoal sem concurso público em cidade do interior. E atenção, Maranhão, José Sarney é internado em São Luís com pneumonia aos 96 anos. Mais notícias, Galego.
1: Olha, Fábio, um homem de 30 anos foi encontrado morto após um acidente na PI 242. 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
0: Vamos nessa, Brasil. Agora são 1h09, 1h09, de volta ao vivo com o seu Jornal Verdes Campos, segunda edição, informação com precisão e credibilidade. 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
0: 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Vamos nessa, Brasil, acerte a hora, não se perca no tempo. Agora são 1h15, 1h15. Olha, vamos trazer informações ao vivo agora da Central de Jornalismo aí do Estado do Maranhão. O Roberlândio tá chamando e quando ele chama é porque tem informação importante. Notícias do final de semana. Alô, Roberlândio Ribeiro, boa tarde.
17: Ok, boa tarde, Fábio Brito, boa tarde, Galego, boa tarde, ouvintes e telespectadores do jornal Verdes Campos Sat, segunda edição. E eu sigo direto da Central de Jornalismo de Esperantinópolis, Maranhão. Motorista perde o controle de veículo e jovem de 29 anos morre em acidente na MA-006 em Grajaú, Maranhão. Um acidente com vítima fatal foi registrado por volta das 8 da noite deste último sábado, na MA-006, no sentido Arame. Segundo as informações, duas pessoas seguiam em um veículo Hyundai HB20, quando o motorista perdeu o controle da direção. O veículo saiu da pista e caiu em uma espécie de ribanceira, às margens da rodovia. Com impacto, Francisca Laís do Nascimento, de 29 anos, não resistiu aos ferimentos e morreu ainda no local. O condutor do veículo foi socorrido e encaminhado para o Hospital Geral de Grajaú e, segundo informações, o homem está estável. E o caso vai seguir investigação sobre as causas do acidente. Em Pedreiras, a Operação Conjunto apreende armas e munições e drogas e conduz dois homens à delegacia. Uma operação conjunta da Polícia Civil e Militar resultou na apreensão de armas de fogo, munições e materiais semelhantes à droga nesse último domingo, em dois bairros de Pedreiras, Maranhão. Coordenada pelo delegado Gilvan, do 1º Distrito Policial, a ação teve como objetivo o cumprimento de mandado de prisão e de busca e apreensão em dois endereços localizados no bairro Goiabal e Diogo. Na Rua Laranjeira, no bairro Goiabal, os policiais apreenderam uma pistola calibre 380 e 56 munições. Durante a operação, também foi cumprido o mandado de prisão definitiva contra o homem, que, conforme o boletim policial, possui pena restante de 10 anos e 8 meses em regime fechado. Já na rua Beira Rio, no bairro Diogo, as equipes localizaram um revólver calibre 38, 19 munições intactas e 6 deflagradas. No imóvel também foram encontrados 15 papelotes de substância semelhante à maconha, 20 de material semelhante à cocaína e 19 porções de substância semelhante ao crack. Os dois homens foram encaminhados e apresentados à Delegacia Regional da Polícia Civil de Pedreiras, onde foram adotadas as medidas cabíveis. 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Informou Roberlândio Ribeiro para o jornal Verdes Campos Sat, segunda edição.
0: Ok, Roberlândio, muito obrigado pelas informações aí do estado do Maranhão. Olha, um adolescente de 16 anos morreu numa colisão frontal entre um carro e uma moto ali na região de Altos, no Piauí. Um adolescente, ele morreu após uma colisão entre um Chevrolet Classic e uma Honda Pop na noite de ontem, na BR-343, em Altos, no Piauí. O acidente foi por volta de 11h50 da noite. Olha, segundo a Polícia Rodoviária Federal, o adolescente era passageiro da motocicleta e não resistiu aos ferimentos. O condutor da moto, um homem de 24 anos, ficou gravemente ferido. A Polícia Rodoviária Federal informou que ele não era habilitado para conduzir o veículo. O motorista do carro, de 32 anos, também sofreu lesões graves. Ele era habilitado, estava sozinho no automóvel no momento do acidente. As vítimas foram atendidas pelo SAMU e encaminhadas ao Hospital de Altos. Galego, segundo a Polícia Rodoviária Federal, o acidente teria sido causado pelo veículo, pelo carro, que teria transitado pela contramão, provocando a colisão frontal com a motocicleta. A dinâmica do ocorrido ainda está sendo investigada pela Polícia Civil.
1: Olha, eu creio que o cara que invade uma contramão tem que ser preso. Se esse caboclo velho nojento tirou a carteira, tem a carteira de motorista, ele sabe que não pode invadir uma contramão. Isso é um crime. Tá aí, causou uma situação constrangedora pro cidadão que pilotava a moto. e o rapaz que ia na garupa. Como é que pode um negócio desse? É uma irresponsabilidade que tem que ter uma punição drástica, porque é uma constante, não é a primeira vez que acontece isso, que o cara, de maneira leviana, irresponsável, invade uma contramão. É imperdoável.
0: Mais informações, Galego.
1: Olha, Fábio, um acidente registrado no município de Santa Cruz do Piauí, na rodovia estadual PI 242, deixou uma vítima fatal. O corpo de Pedro Pereira da Silva Machado, 30 anos, foi encontrado no acostamento da estrada, nas proximidades da localidade Várzea da Cruz, no trecho que interliga as cidades de Santa Cruz e Walferraz. Tem mais informações aqui que dizem que a polícia militar foi acionada por volta das 6 da manhã desta segunda-feira e encontrou a vítima já sem vida. Pedro era morador da sede de Santa Cruz do Piauí e natural daquele município. No local também foi encontrada a motocicleta conduzida pela vítima, uma Honda Pop de cor branca que estava nas proximidades do corpo. A guarnição isolou a área e comunicou à delegacia regional de Oeiras, que ficou responsável pelas providências cabíveis.
0: Olha, nos últimos anos no Brasil surgiram vários tipos de golpes praticados no ambiente digital, pela internet. E um deles é na hora de pagar uma conta, por exemplo, de energia elétrica. Com a facilidade proporcionada pelos meios digitais, hoje é possível, né, pagar a conta de forma rápida, prática, diretamente pelo celular, sem precisar sair de casa, sem precisar ir numa lotérica, ir num banco. Então, com o crescimento, né, do uso das plataformas digitais, também tem surgido muitos golpes pela internet. Para chamar sua atenção e esclarecer melhor sobre esse assunto em relação a pagamento de conta de energia, para evitar golpes pela internet, nós vamos ouvir aqui o Maxwell Maia. Ele é gerente de relacionamento com cliente da Equatorial Piauí e deixa o seu recado.
18: Olá, eu sou o Maxwell Maia, gerente de relacionamento com cliente da Equatorial Piauí. Com a facilidade dos meios digitais, hoje ficou muito mais simples pagar as contas pelo celular, sem precisar sair de casa. Mas é importante ficar atento. Com o aumento do uso das plataformas digitais, também cresceram os golpes virtuais. Por isso, quero orientar que na hora de fazer o pagamento da sua conta de energia, é fundamental tomar alguns cuidados para evitar cair em golpes e ter prejuízos. Desconfie de mensagens que envolvam cobranças realizadas fora dos canais autorizados. Para que a distribuidora envie faturas por mensagem ou e-mail, é preciso que o cliente tenha autorizado previamente esse serviço em um dos nossos canais oficiais de atendimento da concessionária. E pensando na segurança dos clientes, quero reforçar alguns cuidados importantes na hora de pagar a conta de energia. Utilize somente o QR Code Pix disponível na própria fatura de energia e confira se o agente emissor é o Banco do Brasil. Não clique em links suspeitos e nem faça pagamento de contas enviadas por números desconhecidos, mesmo que o contato utilize o nome ou a identidade visual da Equatorial. E ao receber uma mensagem da Clara pelo WhatsApp, confirme se o número é 86-3221.

0: forma falta de energia, oscilações ou outros serviços, tenham em mãos o número da unidade consumidora. Esse código está impresso no canto superior direito da conta de luz. Com ele, a distribuidora consegue verificar as informações de forma mais precisa, garantindo um atendimento mais eficiente.
1: Ok, muito obrigado aí ao representante da Equatorial pelas informações, e são dicas necessárias e importantes, né, Galego?
2: É, corretíssima aí a participação dos cidadãos da Equatorial, porque tem muito bandido aí utilizando de artifícios para tomar dinheiro, para fazer o cara pagar uma conta para ele quando ele não tem nada a ver com a empresa. Então, todo assunto importante que é registrado nesse jornal Verdes Campos por pessoas abalizadas, sinceramente, é de capital importância para aqueles que são neófitos, aqueles que são bons demais, que acreditam em todo mundo. É por aí a coisa. Muito cuidado, que bandido é bicho inteligente.
1: Olha, a morte de vereador comove interior do Ceará. Morreu na madrugada de hoje, aos 62 anos, o empresário e vereador em exercício, Nelson Raimundo Bezerra Martins, o popular Nelsão, figura muito conhecida e querida na região de Santa Quitéria, no Ceará. Ele faleceu em sua residência no centro, possivelmente vítima de infarto, após familiares verificarem que ele não havia acordado. Uma ambulância chegou a ser acionada até o local, no entanto, constatou a morte do vereador. Galego, Nelson, ele era suplente pelo PSB, estava ocupando o cargo pela segunda vez desde junho passado, inclusive demonstrava muita felicidade, né, esforço por conta de algumas ações que vinham fazendo em seu mandato. É o terceiro vereador que falece na cidade em pleno exercício desde 2019. Então, os nossos pêsmos aí à família desse vereador de Santa Quitéria, no Ceará.
2: É, notícia triste, só nos resta, portanto, em nome desse grupo de comunicação também, enviar os pêsames às pessoas aí da simpática cidade de Santa Quitéria, no estado do Ceará, porque é um político que com certeza prestou serviços à população e deixa, portanto, as pessoas muito tristes.
1: Olha, atenção, criança morre após ser atingida por brinquedo em parque de diversões. Meu Deus do céu. Uma criança de 11 anos, identificada como Daniel Lucas Bastos, morreu após ser atingida pela estrutura de um brinquedo em um parque de diversões em Muriaé, zona da Mata de Minas Gerais, na noite de ontem. Olha, segundo o Corpo de Bombeiros, o acidente aconteceu no parque de exposições do município, que fica no bairro Boa Vista. Galego, de acordo com o relato do operador do brinquedo, Daniel estava no equipamento quando deixou um chinelo cair. O brinquedo teria sido interrompido para que a criança pudesse recuperar o calçado, pegar o chinelo. Ainda conforme o relato, o menino pulou a grade de proteção e entrou na área do equipamento para pegar o chinelo. Durante a tentativa, acabou sendo atingido por parte da estrutura do brinquedo, e aí recebeu uma colisão muito forte. A criança sofreu ferimentos graves e morreu ainda no local. Uma equipe do Corpo de Bombeiros foi acionada para prestar apoio e suporte. Os socorristas realizaram o atendimento, mas o óbito foi constatado no parque.
2: É, as pessoas do parque tinham que ter atenção à criança, porque a criança, coitada, inocentemente, foi tentar resgatar o chinelo e perdeu a vida. Então, a irresponsabilidade, mais uma vez, ficou registrada, porque não tiveram o mínimo de cuidado para evitar esta situação.
1: Vamos voltar com participação popular. Vamos ouvir o povo. Galego, o Corinthians, estão dizendo que ele perdeu porque jogou com o time reserva ontem. Foi a quinta derrota do Corinthians, diz aqui o ouvinte, viu, Galego?
2: Mas ninguém pode olhar para essa justificativa, não. O Flamengo, realmente, de qualquer maneira, o Flamengo, com toda certeza, mesmo com o time titular, o Flamengo tinha condições de derrotar o Corinthians Paulista.

0: Então isso aí não justifica, não.
1: É o José Newton Play, ele tá aí ouvindo a gente, região de Coivaras, um abraço, muito obrigado pela sintonia. Olha, tô ouvindo o jornal aqui através do aplicativo. 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Aí você lá tem a opção de nos ouvir pela rádio, né? 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Vamos nessa, mais recado chegando. Fábio, o negócio tá sério. Acidente na ladeira da Barra do Frio, município de Altos, Piauí, que liga a comunidade Zundão. O ouvinte está reclamando aqui, informando de um acidente, viu, Galego?
0: Olha, é aquela situação que a gente sempre comenta aqui. Todo tipo de acidente tem um culpado, geralmente tem um culpado. Agora, a gente fica triste, porque às vezes são vidas ceifadas, são pessoas que choram, perdendo um ente querido. É uma situação que eu não desejo para ninguém.
1: Vamos nessa, mais recado chegando, participação popular.
2: Alô, boa tarde, meus amigos. Aí, alô, Galego, aqui é o Chico Tomate Timão. Vocês estão certos em pedir ajudar, você ajuda demais a população. Agora, que sou só que um bocado de prefeito aí, eles têm que ver quem está ao lado deles. Tem muitas pessoas no negócio de saúde aí, do SUS, não quer nada, quer botar os filhinhos para aprender ali, para depois arrumar emprego. Eu sou de Timão, eu passei em 4 mutirão. De catarata, nenhuma deu certo, tive que partir vender a bicicleta em Timon. Aí ontem eu fui lá no, tinha um mutirão do glaucoma. Eu fui para pegar o colírozinho que é muito caro, aí o prefeito tava lá, entendeu? Aí beleza demais, rapaz, aí no mutirão tá lá para se apresentar, mas no, na prática não faz, e muitas vezes também ele não sabe quem tá ao lado dele, porque não responde de jeito nenhum. Aguarde, galera, chama aí rabo de cabo. É aqui, em todo lugar, é desse jeito mesmo. Mas eu gosto quando o galego diz, isso é rabo de cabra.
1: Tá aí o ouvinte comentando e criticando o atendimento aí da saúde, principalmente, galera.
0: É, a saúde tem que ser levada a sério, ele tem razão de reclamar. Tem que ser levada a sério. Porque o cidadão, quando vai fazer um exame para constatar se tem catarata ou não, ele tem que ter a certeza de que tá fazendo a coisa com uma pessoa especializada. Então, saúde em primeiro lugar, tem que ser levada na devida seriedade. Um abraço para ele.
3: Fábio, bom dia. A respeito do barulho do som das motos, sem falar na infestação de som que tem, as pessoas colocam caixa de som de Java 4, essa falta de respeito é em todo lado, é uma infestação mesmo. Viu?
1: Pô, não, tá aí, a reclamação do morador, ele não falou qual é a cidade, mas tá falando aí do som alto, não só das motos adulteradas, ficando cadrão, mas ele se refere principalmente à caixa de som. Eu imagino, a pessoa pega a caixa de som, bota aí em frente de casa ou mesmo na residência, som a toda altura, incomodando os vizinhos, galera.
0: É irresponsável também. É irresponsável também, meu amigo. Esse negócio de paredão, essa besteirada aí, que não tem diabo que aguente, também devia ter punição drástica, porque ninguém tem o direito de tirar o sossego público. A grande verdade tem que ser dita. Mas como é um país onde a gente vive aí numa situação de avacalhação, não é novidade. Mas que tinha que ter punição, tinha, porque isso também é irresponsabilidade com I maiúsculo.
4: Boa tarde, Galego e Fábio. Aqui em Campo Maior tá horrível. Esses caras andando nessas motos com cadrão. Olha, e outra aí, coisa, as carreatas dos políticos, tudo é com moto de cadrão. A gente escuta, parece que é o mundo que está se acabando. A gente pensa que é bomba, meu, que estão Deus saltando. Tá horrível aqui em Campo Maior. Todas as carreatas dos políticos daqui, tudo é com moto de cadrão, incomodando as pessoas idosas, as crianças autistas e outro, os cachorros, que tem medo também, que pensa que é foguete. Porra, né? Então, esse som atrapalha demais, perturba demais a vida das pessoas, tá horrível. Cadê a justiça que não impede para que essas carreatas com essas motos o atenta? É horrível. Eu acho que a justiça tem que interferir nesses motoqueiros que anda assim, porque ninguém tá pareado a aguentar barulho, não. Quem, os idosos e as crianças autistas. É e verdade. Os cachorros, os animais.
1: Tá aí, Galego. E a colocação da ouvinte está corretíssima. Parece que estão competindo quem é que coloca o som mais alto na moto. É um absurdo, né? Tem que ter realmente fiscalização.
0: Eu me admiro o político que permite isso aí. O cara desse tem que ser comido pela porca, viu? Porque é burro. O político desse é burro. Tem que estar jogando contra a população. É um negócio, sinceramente, é muita burrice, rapaz. Se você é político em Campo Maior e permite essa esculhambação, você está perdendo o voto, desrespeitando a população.
5: Ah, boa tarde, Fábio Brito. Boa tarde, Galego, rapaz. Aqui é o Nonatinho Fiat Cidei, em Piauí, na rua Cândido de Almeida. É, meu amigo, próximo colégio Marido Barbosa, fica aqui o setor de venda dos produtos GF8, aqui do Nonatinho Fiat Cidei, junto com o Grupo Franlia, mais de 12 anos em Piauí, dando aquele bota aqui pro vendedor lá na Agricolândia, é o seu Raimundo Nonato, rapaz. Seu Raimundo Nonato mora ali na Agricolândia e o meu vendedor lá também, viu? Aqui dando aquela boa tarde para a Fransquinha, rapaz. Fransquinha, nossa minha cliente, a neta dela, Maria Alice, mora aqui próximo aos produtos GF8. E aqui é o João da Betânia, rapaz. Boa tarde, meu amigo João da Betânia, ligado no Jornal Segunda Edição. Seu Júlio, rapaz. Seu Júlio José, rapaz. Seu Júlio José dos Santos, bairro Tranqueira. Nossa, meu cliente tá ligado no Jornal Cinco da Edição, Fábio Brito.
1: Tá bom, meu querido, um abraço. Muito obrigado pela participação, nossa agente de vendas aí da região de Altos, no Piauí. Vamos fazer mais um intervalo. E já já você confere. FGTS completa hoje 60 anos de existência. E o detalhe, com calote a 50 milhões de trabalhadores no país. E mais, consignado do INSS volta a ter margem de 45%. Mais notícias, Galego?
0: Olha, câmera registra adolescente rendendo funcionária e roubando dinheiro. Pode um negócio desse? É pior que pode, por causa do diabo dessa lei que o protege. Já, já.
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1: Vamos nessa, Brasil. Agora são 1h40, 1h40, de volta ao vivo com o seu Jornal Verdes Campos. Segunda edição, informação com precisão e credibilidade. 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Eu estou vendo aqui no meu monitor muitos internautas de várias partes do Brasil conectados conosco, assistindo a gente pela internet. 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
1: 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Agora são 1h, mais 45 minutos, 1h45. Olha, já tem informações de Brasília, viu? Notícias, Galego.
0: Olha, uma loja de açaí foi alvo de um assalto na noite de sexta-feira, dia 11 do corrente, no bairro Poti Velho, zona norte de Teresina. Uma funcionária estava no estabelecimento quando foi rendida pelo suspeito durante a ação criminosa. Câmeras de segurança registraram o momento em que o homem, que aparenta ser menor de idade, entra no estabelecimento e anuncia o assalto. Nas imagens, ele ameaça a trabalhadora e exige dinheiro e produtos. A funcionária coloca os itens solicitados por esse vagabundo dentro de uma sacola branca. Em seguida, o mau elemento vai até um freezer, pega algumas bebidas e deixa o local levando o dinheiro do caixa e outros produtos da loja. Segundo relatos de comerciantes da região, outros estabelecimentos próximos à Praça do Poti Velho também foram alvos de assaltos com características semelhantes nos últimos dias. A suspeita é de que os crimes possam ter sido cometidos pelo mesmo bandidão.
1: Olha, o Ministério Público do Piauí instaurou um inquérito civil em face do prefeito Murilo Bandeira do PT da cidade de Sigefredo Pacheco para apurar possível ato de improbidade administrativa em razão da contratação irregular de pessoal sem aprovação em concurso público ou processo seletivo para trabalharem nas unidades de saúde onde são admitidas sob o vínculo de contrato temporário. A portaria foi assinada pelo promotor Maurício Gomes de Souza, da 3ª Promotoria de Justiça de Campo Maior. Olha, consta no documento que a prefeitura realizou concurso público regido pelo edital, válido até o dia 18 de outubro de 2026, no qual previu vagas para diversos cargos na área de saúde, porém, atualmente, os cargos estão sendo ocupados por servidores contratados de forma temporária. Além disso, foi realizado o processo seletivo simplificado, homologado pelo decreto, onde havia estipulado vagas apenas para os cargos de professor, nutricionista e técnico em enfermagem. Ao ignorar a contratação dos concursados, o prefeito está sujeito a ser enquadrado em ato de improbidade administrativa, pois a contratação direta de pessoal pode configurar frustração imparcial e ao caráter, né, da relação do concurso público do município. Até agora, o gestor municipal não se manifestou. Vamos agora voltar para o Maranhão. 6 comunidades quilombolas de Caxias receberam certificação estadual. Quem traz as informações agora ao vivo da Central de Jornalismo de Coelho Neto é ele, Milton Vieira, com imagens também para TV Verdes Campos. Boa tarde, Milton.

0: Olha, tivemos aí uma interferência no nosso sinal ao vivo de Coelho Neto com o Milton Vieira. A qualquer momento voltaremos com outras informações aí do estado do Maranhão. Olha, consignado do INSS volta a ter margem de 45%. Bem, a margem que aposentados e pensionistas do INSS podem comprometer com empréstimo consignado voltou a ser de 45% do benefício. A mudança ocorreu após o fim da validade da medida provisória 1355/2026 do Desenrola Brasil 2.0, que havia reduzido de forma temporária o limite para 40%. Apesar da volta da margem de 45%, isso significa que o beneficiário poderá contratar imediatamente o empréstimo usando todo esse percentual. Isso porque as operações de cartão de crédito consignado e cartão consignado de benefício continuam suspensas por determinação do TCU de Brasília. E aí, para tirar a sua dúvida, como é que fica a margem agora do consignado? Pela regra que voltou a valer, os 45% são divididos da seguinte forma: 35% para empréstimos pessoais consignados, 5% para o cartão de crédito consignado e 5% para o cartão consignado de benefício. Galego, na prática, 35% destinados ao empréstimo pessoal continuam disponíveis dentro da regra de contratação. Já os outros 10% permanecem vinculados à modalidade cartão, que estão suspensas.
1: Aposentado que precisa levar por esse caminho, ele tem também que pensar antes se realmente compensa, porque o empréstimo consignado para aposentado às vezes deixa o cara numa situação complicada
0: e atrapalha até a compra de itens prioritários, né, galera?
1: Exatamente.
0: Com alimentação, remédios.
1: Tem um cidadão acolá que pediu tanto empréstimo que hoje ele não recebe praticamente nada da sua aposentadoria e passa dificuldade. Então é preciso pensar bem para não cometer um ato que pode perfeitamente significar um aperreio no futuro.
0: Vamos agora falar de esporte, as informações do esporte do final de semana. A bola rolou pelo Brasileirão, clássicos pelo país. As informações com ele é Manuel Lucas, imagens para TV Verdes Campos, canal 123. Boa tarde. Vai, Emanuel.

Boa tarde, Fábio Brito. Boa tarde, Galego. Amigos ouvintes e telespectadores do Jornal Verdes Campos, segunda edição. Trazendo agora as informações do final de semana esportivo, sempre no oferecimento do Óleo Santa Helena. 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Falando da abertura da 27ª rodada do Campeonato Brasileiro, né? Tivemos um jogo na sexta-feira, um clássico eletrizante entre Coritiba e Atlético Paranaense. O jogo terminou 3-3. Lá no estádio Couto Pereira, em Curitiba. E no sábado tivemos aí uma rodada bem cheia.

0: Né? Com o Atlético Mineiro vencendo o Fluminense pelo placar de 3-1 em Belo Horizonte, o Grêmio perdendo em casa para o Vasco pelo placar de 2-1, o Vasco que quebrou aí um tabu de 20 anos sem vencer o Grêmio jogando em solo gaúcho e ainda de quebra fez aí com que o Grêmio demitisse o técnico português Luiz Castro, e o Grêmio já foi rápido, né? Agiu aí no mercado e trouxe de volta ele, Renato Gaúcho, e que agora vai comandar aí a sequência do Grêmio nas competições, né? Lembrando que o Grêmio ainda está envolvido na semifinal da Copa do Brasil. Tivemos também o duelo dos desesperados, né? Chapecoense Internacional, vitória do Colorado Gaúcho pelo placar de 2-1. O Palmeiras venceu São Paulo pelo placar de 2-0 no Allianz Parque em São Paulo, né? O Palmeiras que sentiu o gostinho da liderança no sábado, mas tinha que esperar o jogo do Flamengo no dia seguinte. O Botafogo ficou no empate 1-1 com o Bragantino e Nilton Santos no Rio de Janeiro, e o Santos derrotou o Cruzeiro pelo placar de 2-1 na Vila Belmiro. O Santos que está embalado aí buscando aí a classificação na Copa Sul-Americana neste meio de semana. E no domingo tivemos aí o Mirassol conseguindo uma remontada, né? Tava perdendo por 2-0 para a equipe do Vitória, mas conseguiu empatar aí na reta final no Estádio Maião, em Mirassol. E o Flamengo continua na liderança por mais uma semana, venceu aí o Corinthians num jogo dificílimo, numa tarde e noite chuvosa no Estádio Maracanã. Venceu, o Flamengo venceu pelo placar de 2-1. E hoje, né, às 8 da noite, teremos o duelo entre Bahia e Remo na Arena Fonte Nova, em Salvador. Falando também da 28ª rodada do Campeonato Brasileiro da Série B, tivemos 4 partidas no domingo que abriram a rodada. O Atlético Goianiense meteu 4-0 no Criciúma, no estádio Antônio Ascioli. O Criciúma, que era líder, né, nessa semana, acabou aí caindo para a 5ª colocação. O Juventude perdeu em casa para a equipe do Atlético de São João del Rei, no estádio Alfredo Jaconi, em Caxias do Sul. O Novo Horizontino ficou no empate com o Cuiabá em 1-1, no estádio Jorgão. E no Clássico Rei, o jogo terminou empatado em 1-1, jogo esse que marcou a despedida aí de Marcelo de Lima Henrique, um grande árbitro do futebol brasileiro, que agora vai se aposentar. Hoje, segunda-feira, teremos 3 partidas. O Botafogo de Ribeirão recebe a equipe do Goiás na Arena Santa Cruz, em Ribeirão Preto, às 7h30. Mesmo horário para América Mineira e São Bernardo na Arena Independência, em Belo Horizonte. E às 9h30 tem Avaí e Vila Nova no Estádio da Ressacada, em Florianópolis. Nesse final de semana também tivemos a segunda rodada do quadrangular final do Brasileirão Série C 2026, né? No sábado tivemos 2 partidas. O Floresta venceu fora de casa o Botafogo da Paraíba no estádio Almeidão João Pessoa pelo placar de 1-0, e o mesmo resultado, aí a vitória do Santa Cruz sobre o Maringá no estádio Willie Davids, em Maringá, no sul do país. E no domingo tivemos a Ferroviária vencendo a equipe do Paysandu pelo placar de 1-0, Paysandu aí nas cordas, né? 2 derrotas em 2 jogos, faltando aí 4 rodadas para o término do quadrangular. E o Brusque ficou no empate com a Inter de Limeira em 2-2 na Arena Simon, em Brusque, em Santa Catarina. E a tabela após essa segunda rodada ficou dessa maneira: o Santa Cruz lidera o grupo A com 6 pontos, seguido do Floresta com 3, Maringá 3 e o Botafogo da Paraíba 0 pontos. E no grupo B a coisa está mais equilibrada, com o Brusque liderando com 4 pontos, a Ferroviária em segundo também com 4 pontos, a Inter de Limeira 2 pontos e o Paysandu com 2 derrotas, não tem nenhum ponto na competição, esse quadrangular final do acesso. E nesse final de semana tivemos grito de é campeão no Brasileirão da Série D. O Uberlândia ficou no empate com o AS de Arapiraca, um jogo que ficou marcado aí pelo bom público, né? No estádio Parque do Sabiá, em Uberlândia, mais de 40 mil pessoas acompanharam essa decisão, e o Uberlândia, que havia vencido o primeiro jogo por 2-0, empatou em 1-1 e conseguiu aí o seu segundo título de caráter nacional. Já havia ganhado a chamada Taça de Prata, a Série B, lá nos anos 80, e agora volta a conquistar o Brasil aí com o título do Campeonato Brasileiro da Série D. E, além do título, aí festejou também o acesso para a terceira divisão no ano que vem. Falando agora do futebol feminino, porque no sábado tivemos o primeiro jogo das semifinais do Brasileirão Feminino da Série A1. O Flamengo recebeu o São Paulo no estádio Luso Brasileiro, no Rio de Janeiro, e perdeu de virada, né? O Flamengo até saiu na frente, mas o São Paulo, uma reação incrível, conseguiu aí virar para 3-1 e praticamente colocar aí as duas mãos na vaga para a grande decisão. O Flamengo agora vai ter que correr atrás do prejuízo no estádio Brinco de Ouro da Princesa no próximo sábado. Tem que vencer por mínimo 2 gols de diferença para poder forçar as penalidades, e de 3 para cima para tomar a vaga para a grande final. E amanhã, a partir das 9h30 da noite, teremos a outra semifinal na Arena Fonte Nova, em Salvador, o duelo entre Bahia e Corinthians. Nós tivemos também o primeiro jogo da decisão do Campeonato Brasileiro brasileiro feminino da Série A2. O Itabirito recebeu o Vasco na Arena do Jacaré, em Sete Lagoas, em Minas Gerais, e acabou se dando mal, né? O Vasco, melhor time da competição, praticamente colocou 9,5 dedos na taça. Venceu aí fora de casa por 2-0 e agora precisa de apenas um simples empate para poder ficar com o título da Série A2. Lembrando que essas duas equipes, que estão aí finalistas, já conseguiram vaga para a Série A1 de 2027. E falando aí do campeonato piauiense da segunda divisão, né? Tivemos aí o complemento da segunda rodada da competição no sábado à noite e já tivemos aí um clássico abrindo a terceira rodada. Falando do clássico, né? River e Flamengo, foi o Rivengo número 365, que não havia sido disputado há 4 anos. As duas equipes voltaram a se encontrar no estádio Lindolfo Monteiro e o jogo terminou aí empatado em 2-2. Um baita de um jogo onde tivemos aí reviravoltas e a torcida, né? Ambas as torcidas ali sentiram falta desse grande clássico e o jogo ficou nesse empate, né? E, complemento da segunda rodada, o Picos venceu a equipe do Comercial no estádio Elvídio Nunes, na cidade de Picos, pelo placar de 2-1, e o Picos aí já alcançou aí 6 pontos e podendo já se classificar de forma antecipada se vencer aí na terceira rodada, tá certo? Portanto, Fábio Brito e Galego, essas são as informações do esporte. Eu volto amanhã trazendo aí mais detalhes dessa semana que vai ser decisiva, porque nossos clubes brasileiros entram em campo para aí buscarem as vagas para as semifinais das competições continentais, tanto da Libertadores quanto da Copa Sul-Americana. Um forte abraço, Fábio Brito e Galego, e até amanhã.
1: Ok, Manuel Lucas, muito obrigado, viu, pelas informações do esporte. Galego, Rivengo em Teresina foi um dia realmente histórico, infelizmente, uma divisão, né, anterior à série principal, que é a Série B.
2: É um clássico que começou em 1948, hoje defasado, porque os dois estão fora da série principal do campeonato piauiense, mas é sempre um Rivengo tradicional. Eu queria lembrar também a você no finalzinho, o Manuel não destacou, não se lembrou na certa. Ontem o Atlético Piauiense ganhou o título da Taça Brasil de Futsal. Empatou de 1-1 com o Itaipu das Alagoas no tempo normal e na prorrogação. E nos pênaltis a equipe piauiense ganhou o cetro máximo. O Atlético Piauiense agora é campeão brasileiro de futsal e campeão também da Taça Brasil.
1: Parabéns aí ao time do Piauí. Olha aqui as últimas informações, o FGTS, que é o Fundo de Garantia por Tempo de Serviço, completa nesta segunda-feira, dia 14, 60 anos de sua criação. Mas um dado é preocupante. O fundo, ele deixou de receber 79 bilhões em um ano, prejudicando 50 milhões de trabalhadores. Segundo o levantamento divulgado, algumas empresas já faliram, outras estão em recuperação judicial, mas pelo menos 95% das empresas devedoras continuam em atividade. Então a dívida se divide em várias esferas, né? São bilhões e bilhões aí que não foram depositados no FGTS. Empresas que ainda existem até hoje e não estão pagando aí, né? Que é uma lei federal, o FGTS, esse fundo do trabalhador, infelizmente.
2: No popular é roubar o trabalhador, o que é profundamente lamentável, é bom que se diga.
1: Gente, nosso tempo não nos permite mais e por aqui finalizamos o seu Jornal Ventes Campos, segunda edição desta segunda-feira, hoje 14 de setembro. Boa tarde, Galego.
2: Boa tarde, Fábio. Boa tarde, Paulo Sérgio. Boa tarde, Ian. Jairo Lapada, boa tarde também. Um grande abraço pro seu João. Olha, a frase do dia hoje é do grande estadista Martin Luther King. O que me preocupa não é o grito dos maus, é o silêncio dos bons. Um abraço.
1: Um abraço, Galego. Até amanhã. Um abraço também aqui, pessoal do assentamento Caldeirão, acompanhando a gente. Um alô aí aos nossos ouvintes aí em Teresina, clientes GF8, acompanhando também a nossa programação. 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Paz e bem para todos e é pra frente que as malas batem.
3: Olá, amigo. Quem fala aqui é Franli. Quero dizer o seguinte, para você ter êxito na fé, você precisa ter fé. Se você não tiver fé, você não vai ter êxito. Saiba de uma coisa, que um dos melhores remédios, melhor antibiótico, é a fé. Você quer que dê certo sua fé? Se concentre, levante a mão para cima, se encoste em qualquer, numa parede, em qualquer coisa. E peça a Deus aquilo que lhe interessa. E tenha fé. Se você fizer isso, vai dar certo, vai dar certo. Quem está falando aqui é Franli. Essa oração foi feita aqui na sede da Rede Rádio Verde Campos, com todos os funcionários daqui da rádio. Todos nós fizemos com fé, pedindo para que você tenha saúde, nossos ouvintes, nossos queridos amigos. Então, só quero lhe dizer para você, tenha fé. E reze conosco esse Pai Nosso.
4: Pai Nosso que estais nos céus, santificado seja o vosso nome. Venha a nós o vosso reino. Seja feita a vossa vontade, assim na terra como no céu. O pão nosso de cada dia nos dai hoje. Perdoai as nossas ofensas, assim como nós perdoamos a quem nos tem ofendido. E não nos deixeis cair em tentação, mas livrai-nos do mal. Amém. Amém.

0: rogai por nós, pecadores, agora e na hora de nossa morte. Amém.
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11: 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Ok, gente amiga, boa tarde. A partir de agora, gente,

0: Ok, gente, boa tarde. A partir de agora, começando o programaço, sucesso total na comunicação do amigo de vocês, Alberto de Ribeiro, chegando, portanto, essa tarde abençoada, hoje, 14 de setembro de 2026, uma segunda-feira, né, gente? Então, como é que foi o final de semana? Foi muito bom, espero que sim, né, gente? Então, estamos firme e forte com vocês, aqui pela 91.3, a sua rádio Verdes Campos Sate, para toda a região. Nosso forte abraço, cordial boa tarde a todo mundo aí ouvindo a programação, aonde quer que você esteja, tá bom, gente? Amiga com a gente. Porque hoje, 14 de setembro de 2026, também, gente, Dia Nacional do Frevo e da Festa Cristã da Exaltação da Santa Cruz, tá bom, gente? Se comemora hoje, nessa data abençoada de 14 de setembro de 2026, tá bom? Então, gente, até as 5:30 da tarde, nesse clima de alegria, descontração, informação, tá bom, gente? Música boa, música de conteúdo positivo, você já sabe que toca é aqui. Não tem esse negócio de modinha, de modismo, não. Aqui vai tocar aquela música de conteúdo positivo, de uma boa mensagem musical. Enfim, você vai ficar com a gente levando essa alegria, né, aonde quer que você esteja. Muito obrigado por deixar a gente entrar no seu lar, para levar essa comunicação. Você que tá no seu carro, muito obrigado pela carona, até porque a rádio do vovô e da vovó e do amigo caminhoneiro, tá bom, gente? 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Então, seguimos juntos assim nessa programação, tá feito aí já o convite, então ficamos juntos até às 5:30 da tarde, tá bom, gente? Ao som, então, gente amiga de... Olha só, Robert Leve com a música Tereza, quando são exatamente
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0: 14 horas e 14 minutos. Nosso muito boa tarde está no ar. Sucesso total.

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1: Ei, gente, boa tarde. Exatamente 14 horas agora, 21 minutos. Tá bom, gente? Nosso cordial boa tarde a você em qualquer ponto da região, a você pela frequência. Olha, gente, pela Verdes Campos Sat, pra toda a região, tá bom? Nosso muito boa tarde a você ouvindo a nossa programação. Gente, agora eu vou falar pra vocês. 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